0: desenhada por Fachin, ela foi relevante para que, inclusive, hoje, essa sessão tivesse espaço, tivesse oportunidade de realização. Mas me parece que juridicamente, institucionalmente, foi importante demarcar que esse não é um poder da presidência dos tribunais e de que, no limite, o que ele fez foi muito mais uma organização ali política para buscar, junto ao plenário, o encaminhamento de todas essas questões, do que, de fato, o exercício de uma competência processual que lhe cabia. E, além disso, a gente teve outras questões também em relação à data, aos prazos, à divulgação dessas informações, à retirada de sigilo e, de certa maneira, a própria maneira como os ministros se confrontaram durante a sessão. Quem acompanhou ficou com uma sensação de que, na verdade, a gente viu hoje o tribunal sangrar mais um pouco. Ao invés de procurar estancar essa crise e, no colegiado, talvez encontrar caminhos e soluções por maioria, o que a gente viu foi uma troca de acusações, algumas ofensas trocadas também entre ministros e um cenário em que nenhuma solução foi dada e que tudo indica que se encaminhará para um empate.
1: A gente ainda vai ter várias matérias sobre o dia de hoje. Eu queria começar a te ouvir para análise política do que aconteceu hoje no Supremo.
2: Elisa mencionou que hoje o Supremo Tribunal Federal sangrou mais um pouco. Eu acho que hoje foi um ponto de inflexão importante nessa crise, porque nós não havíamos visto até agora tal conflagração entre os ministros. Não havíamos visto no período recente, não havíamos visto ao longo da história. Então, esta data de hoje, estamos no 14 de setembro, é isto? 15 de setembro. Ficará na história como uma data na qual as vísceras do tribunal foram expostas à sociedade pelos próprios ministros. O que cada um disse, não todos, a respeito de seus colegas, foi de uma gravidade extraordinária. O que nos leva a perguntar, fazer duas perguntas. Uma, como é que fica a legitimidade do Supremo diante do espetáculo que nós assistimos hoje? Isso não sairá da memória das pessoas tão cedo. Certamente não sairá em uma semana. E mais do que isso, que condições esse tribunal terá para subsistir com esta composição? Uma única menção final, Rita, eu sei que você precisa encerrar. Levantou-se o sigilo de a cadeia de pagamentos do Banco Master. Muito provavelmente isso envolverá um conjunto amplo de parlamentares. Acho que é uma suposição razoável. Quem julgará esses parlamentares? O Supremo, né? Porque eles têm prerrogativa de foro. Com que legitimidade para fazê-lo? Então, a encrenca não é pequena.
1: E na parte da tarde, o embate continuou com o presidente Edson Fachin expondo o voto para manter em separado os exames dos casos dos ministros Alexandre de Moraes e André Mendonça. Após uma discussão entre o decano Gilmar Mendes e André Mendonça, Flávio Dino pediu vista.
3: O presidente do STF, ministro Edson Fachin, votou por manter separados os dois julgamentos. Um deve decidir se o Supremo abre uma investigação contra o ministro Alexandre de Moraes por suposta relação com o ex-banqueiro Daniel Vorcaro. O outro prevê a análise do pedido de Moraes para que o ministro André Mendonça seja alvo de apurações sobre a condução do caso Master. A votação para definir se os dois casos seriam julgados em conjunto foi um pedido do ministro Gilmar Mendes, que no período da manhã definiu reunir as análises em uma única discussão. Para o decano, isso evitaria a fragmentação de processos que têm relação entre si.
4: O ministro Flávio Dino questionou a decisão de Fachin de não conectar os dois casos e disse que não há clareza quanto ao rito do tribunal.
5: Se você não tem rito, você tem dois pesos e duas medidas, que é a negação da justiça. Por que que um vai abrir o processo hoje e os outros, um outro que seria o ministro André, na próxima semana, e os outros sabe Deus quando? não tem data.
4: Dino votou para...

0: que os casos sejam analisados em conjunto, assim como o ministro Cristiano Zanin, para quem a lógica dos atos processuais foi invertida.
1: Não é possível deliberarmos sobre algo que está, digamos assim, ainda sujeito à verificação se esses atos foram praticados de forma legítima. Poderá também permitir que esse encadeamento lógico procedimental seja observado.
0: Moraes acompanhou a questão de ordem e votou pela junção dos dois casos, mas alegou que não há pedido formal de investigação contra ele.
2: O plenário vai deliberar sobre o quê? Vai deliberar sobre o que existe na PET. E o que existe na PET é um pedido de nulidade e arquivamento ou extinção da PET. Não existe pedido de investigação.
0: André Mendonça rebateu e se defendeu do pedido de investigação feito por Moraes com base em relatório de inteligência da Polícia Federal.
3: O que há, na verdade, ali é um documento ilegal e o próprio documento fala que não tem valor probatório. O próprio documento. Então, não são coisas comparáveis. Queria deixar isso muito claro.
0: A discussão subiu o tom depois da fala do Procurador-Geral da República, Paulo Gonê.
4: Quem analisa os fatos sem viés verá que o Ministério Público, no exercício do papel de titular da ação penal, foi preciso e foi correto. Agradecendo mais uma vez ao ministro André Mendonça pela referência que fez com relação à ausência de qualquer dúvida que Vossa Excelência tenha sobre a idoneidade do trabalho da Procuradoria-Geral da República.
3: Doutor Paulo, eu tento ser justo. Ninguém gostaria de estar aqui. Estamos aqui por dever de ofício. E, assim, a gente pode até avaliar se não deveria ter feito isso, talvez hoje, conhecendo os fatos.
5: É impressionante, presidente, que uma pessoa da estatura...
3: Eu tô com a palavra, presidente.
5: Da estatura do Paulo Gonê sofra esse tipo de ilação. Isto sim é leviandade. Isto sim é leviandade. O sujeito investido de um sentimento policialesco juntos com seus delegados.
3: Presidente, agora eu que estou com a palavra, ele não tem direito à parte.
6: Ministro Gilmar, peço a Vossa Excelência.
5: É impressionante. É impressionante a disfarçatez desse sujeito.
3: A disfarçatez de Vossa Excelência. Ministro, me respeite.
0: O bate-boca levou o ministro Flávio Dino a pedir vista do caso.
7: Se Vossa Excelência vai assistir a isto, eu não vou. Porque eu sou funcionário público deste país e tenho respeito a ele. Nós temos uma questão de ordem. Nós não temos condições de deliberar. O clima é daí para pior. A sociedade assistindo. Diferente do rito que a lei manda. Porque Vossa Excelência, além de marcar esta sessão desastrada, ainda marcou uma na próxima semana. E nas próximas semanas, Vossa Excelência está condenado a marcar dezenas de sessões iguais a esta.
0: Dino tem 90 dias para analisar o caso e, com o pedido de vista, o voto dele foi anulado. O ministro Luiz Fux se posicionou pela manutenção dos processos separados.
8: Eu entendo que não há a mais tênue conexão entre essas duas PETs. Uma alega abuso de autoridade, a outra alega atos supostamente ilícitos praticados por um membro da corte.
0: Carmen Lúcia também votou pela análise de cada um dos casos separadamente e o placar terminou em 4-3 pela manutenção do julgamento da forma que está.
9: E eu estou nesta sessão, como talvez muitos de meus colegas, em estado de profunda consternação e tristeza. Eu estou pedindo desculpas à Vossa Excelência, pedindo desculpa a todos os colegas por não ter ajudado a que a gente superasse tudo isso de uma maneira mais rápida. Eu peço desculpa ao povo brasileiro por talvez ter esperado de mim uma postura diferente, mas acho que todos nós aqui queríamos a mesma coisa, que era de tentar resolver, e as questões não foram resolvidas e foram crescendo demais. Acho que houve uma espetacularização destes casos, desta sessão mesmo, que não faz mal apenas ao Supremo nem ao Poder Judiciário, faz mal ao país.
0: Por enquanto, o STF mantém a sessão do próximo dia 23 para analisar a condução de André Mendonça na relatoria do caso Master.
10: Elô, eu queria sua avaliação desse movimento do Gilmar Mendes, que não obteve maioria, de tentar juntar esses dois procedimentos, de André Mendonça
11: E de
10: Alexandre de Moraes, obrigada. E tentar adiar para a semana que vem, né? Algo que ele não conseguiu maioria. O que, que se tentou fazer?
11: Bom, há uma discussão técnica por trás desse debate que hoje tomou a sessão no seu dia todo, que é uma possível conexão entre procedimentos. Conexão é uma figura processual prevista na legislação brasileira que diz que eu não posso julgar um caso sem avaliar outro sob o risco de ter decisões contraditórias e injustas. Qual que é a grande questão? Quando o ministro Fachin reuniu todos esses processos sob o seu guarda-chuva, quando ele retirou essa petição de André Mendonça e se transformou em relator do caso, quando ele retirou a petição do inquérito das fake news de Alexandre de Moraes, quando ele retirou a liminar que o ministro Flávio Dino deu, ele justificou fazer isso e reunir tudo sob o seu controle, sobre um processo seu, porque haveria conexão e risco de decisões conflitantes. Então, o próprio ministro Edson Fachin reconheceu essa conexão. E aí, de fato, a gente tem um problema de avaliação separada dessas questões. Porque se o debate é uma possível abertura de investigação contra Alexandre de Moraes, antes eu preciso avaliar toda a discussão sobre uma possível nulidade que está permeada pelo debate de politização e eventual seletividade e abuso de poder que está na agenda da próxima semana. Então, me parece que o efeito prático de resistir a essa união de procedimentos foi muito ruim para o tribunal e para o planejamento de Fachin, porque agora nós temos uma questão de ordem específica em relação a Alexandre de Moraes, com um pedido de vista, ainda sem previsão de retorno, não há um julgamento encerrado que permita este prosseguimento, já temos uma sessão agendada para a próxima semana, sendo que tudo poderia estar na pauta da semana que vem, conforme, né, havia ali uma posição bem robusta do tribunal. Então, acho que esse apego a essa questão procedimental vai inviabilizar que você tenha um debate necessário sobre as questões envolvendo Alexandre de Moraes, seja em relação aos eventuais ilícitos que precisam ser investigados, seja em relação à nulidade e os atos de André Mendonça.
10: Ô Fausto, depois do que a gente viu hoje, você acha que há condições para essa sessão do dia 23 da semana que vem, sem que todas essas questões voltem à tona, sem que seja a discussão sobre mais do mesmo?
12: A menos que haja um acordo de procedimentos entre os ministros, sem que se forme uma maioria clara na direção de um procedimento que seja entendido pela ampla maioria dos ministros como adequado, o que nós assistiremos é a repetição das cenas de hoje. Porque há aqui uma conflagração aberta entre dois grupos políticos que abrangem grande parte do tribunal, que manuseiam com muita competência os instrumentos do direito, mas o que está em jogo aqui, na verdade, não é o direito, é uma disputa de poder.
10: Veja a seguir, sessão tem bate-boca entre os ministros. E veja também, diálogos do celular de Vorcaro mencionam pagamento ao filho do ministro Nunes Marques e proximidade com o filho de Luiz Fux. A gente volta já.

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8: Diálogos do celular do ex-banqueiro Daniel Vorcaro mencionam pagamento ao filho do ministro Nunes Marques e proximidade com o filho do ministro Luiz Fux. Durante a sessão para decidir se o processo contra o ministro Alexandre de Moraes seria aberto, Nunes Marques se declarou impedido e Fux se exaltou diversas vezes.
9: Ao se pronunciar na sessão plenária, o ministro Cássio Nunes Marques se declarou impedido e deu como motivo estar à frente do Tribunal Superior Eleitoral.
10: Eu nunca julguei nenhum processo relacionado ao Master. Meu filho nunca prestou nenhum serviço ao banco e nunca foi remunerado pelo banco. Esse julgamento eventualmente pode também impactar no cenário político eleitoral. Então, na condição de presidente do TSE, eu não me sinto confortável para participar desse julgamento e afirmo o meu impedimento.
9: Nunes Marques teria sido citado em conversas extraídas do celular do ex-banqueiro Daniel Vorcaro. Diálogos obtidos pelo portal UOL mostram que, em dezembro de 2024, um contato salvo na agenda de Vorcaro, como Léo Serrano, pergunta ao banqueiro: Dani, você viu esse? Vorcaro responde: bom dia, Léo. Ministro Cássio, preciso da sua ajuda para formatar uma viagem de uns 10 dias entre 8 e 18 de janeiro para 5 pessoas. Em outros trechos extraídos do aparelho de Vorcaro, o ex-diretor jurídico do Master, Luiz Renault, menciona pagamentos de R$500 mil ao advogado Kevin Marques, filho do ministro do STF, Nunes Marques. Em outubro de 2024, Renault teria enviado uma planilha com o nome e o telefone de Kevin e a legenda "dominado aqui". No ano seguinte, perguntou se o valor seria mantido e depois cobrou que faltava a consulta inteligência tributária entre os pagamentos essenciais. A empresa de auditoria recebeu do Master cerca de R$6,5 milhões e subcontratou o filho do ministro para prestar consultoria. Também são citadas supostas conversas entre Vorcaro e Rodrigo Fux, filho do ministro Luiz Fux. Nas mensagens, Vorcaro convida Rodrigo para uma área especial em camarote no Carnaval do Rio de Janeiro. O ex-banqueiro pergunta: veja se quer chamar alguém. Estou com uma área separada dentro de camarote. Me passa os dados, nome, CPF e e-mail, que chegará para você o convite. Na sequência, um número atribuído a Rodrigo envia o arquivo de uma mensagem de áudio. Vorcaro completa: amigos, quanto quiser. Na sessão desta terça-feira, o ministro Fux reagiu a uma declaração do ministro Flávio Dino de que haveria mensagens envolvendo seu nome com Vorcaro.
11: As mensagens do ministro Fux, as mensagens do ministro Cássio, as mensagens relativas ao ministro André, nós vamos parar onde?
12: Mensagem comigo não tem.
11: Tem.
12: Não tem, não, senhor.
11: Tem.
12: Não tem.
9: As menções aos ministros Luiz Fux e Nunes Marques teriam sido retiradas da versão final da proposta de delação premiada apresentada pela defesa de Daniel Vorcaro, a Procuradoria-Geral da República e a Polícia Federal. As conversas vieram à tona depois que o conteúdo do celular de Vorcaro foi enviado pela PF aos gabinetes dos ministros Alexandre de Moraes, Gilmar Mendes e Cristiano Zanin.
8: Em nota, a Fux Advogados diz que nunca advogou a favor de Daniel Vorcaro ou do Banco Master. Sobre os diálogos vazados, alega que houve uma tentativa de aproximação comercial por parte de Daniel Vorcaro e seus sócios e que jamais se concretizou. Já o advogado Kevin Marques afirma que não prestou serviço ao Banco Master nem recebeu dinheiro de Vorcaro e que recebeu cerca de R$282 mil da empresa Consult por serviços jurídicos especializados na área tributária administrativa. Sérgio, não é politicamente curioso e relevante que essas mensagens tenham vazado justamente hoje, na parte da manhã, horas antes dessa sessão no Supremo?
12: Claro, claro. É muito sintomático e reflete o fenômeno ao qual eu me referi anteriormente. Há uma guerra aberta entre dois grupos dentro do Supremo. E a pergunta é a pergunta do ministro Dino, que participa desta guerra. Né? Aonde isto vai parar? Porque esta guerra vai tragando o Supremo Tribunal Federal por um buraco negro sem fim. E, por favor, não me acusem de ter usado o adjetivo negro aqui, porque eu sou racista. Isto é uma designação que tem a ver com um fenômeno físico. Né? É importante dizer isso com clareza nos dias que correm. Então, é de uma gravidade imensa, porque você tem uma peça central da arquitetura institucional do país, é a instância responsável por dar a última palavra nos conflitos que envolvem a Constituição, e que são muitos. A Constituição é detalhada e ela tem princípios fundamentais que cabe ao Supremo resguardar. Então, é esta instituição que está em crise. Nós vivemos processos de impeachment, que são processos traumáticos, mas cujo mecanismo institucional de resolução é mais claro. Uhum. E foram observados esses mecanismos. Neste caso, não se vê qual é a saída institucional possível. Agora, ela precisa ser encontrada pelos membros do tribunal sob pena de abrir uma crise cujas consequências são difíceis de prever.
8: Ô Elô, esses vazamentos trouxeram fatos jurídicos novos, né? Como é que você vê essas descobertas de hoje?
13: Uma das hipóteses que sustentavam a acusação de que André Mendonça estaria agindo politicamente, seja em relação ao timing, ao tipo de informação que estava tratando nos pedidos de investigação, começa agora a ser desvendada, né? Porque um dos elementos era, se a busca era por autoridades com prerrogativa de foro que compõem essa rede de influência, as mensagens mostram que há outras autoridades com prerrogativa de foro nessa rede de influência. E aí uma grande questão que precisará ser resolvida, porque há uma arguição de nulidade nesse sentido, é porque se foi buscar nesse material única e exclusivamente as informações sobre Alexandre de Moraes. Já que havia menções sobre Nunes e seu filho, sobre Nunes e eventualmente festas financiadas por Vorcaro, sobre familiares de Fux, as menções que já eram sabidas em relação a Dias Toffoli. Então, esses vazamentos de agora, talvez facilitados pelo acesso dos outros ministros a essa totalidade das informações, vem corroborando que talvez, de fato, houve um direcionamento na produção dessas investigações. E aí, a gente tem que deixar claro, né, que quem dá causa à nulidade pode ser, eventualmente, o policial, pode ser o acusador ou pode ser o juiz. E, nesse caso, me parece que a gente mais uma vez assiste que um juiz pode dar causa à nulidade de uma grande investigação.
8: E a sessão extraordinária do Supremo Tribunal Federal teve brigas e gritaria entre os membros da corte. Os embates envolveram quase todos os ministros.
14: O primeiro confronto ocorreu quando Gilmar Mendes criticou a decisão provisória de André Mendonça de afastar parte da cúpula da Polícia Federal, incluindo o diretor-geral André Rodrigues.
15: Qualquer cidadão que tenha um mínimo de noção do que significa a Polícia Federal, que é um órgão armado, submetido à hierarquia, não faria afastamento de um diretor-geral da polícia. É como afastar o diretor, o presidente da NASA. O sujeito tem que se algemar antes de fazer esse tipo de coisa.
14: Gilmar também criticou a velocidade da segunda turma na aprovação do afastamento do delegado-geral da Polícia Federal.
15: Caso colocado às 10 horas da manhã para julgamento. Pedi vista a 10:01. Salvo engano, às 10:04, o ministro Castro já tinha votado. Eram 22 páginas o fundamento. Às 10:06, o ministro Fux já tinha votado.
14: Luiz Fux fez questão de responder e subiu o tom.
16: Nunca se imaginou a Polícia Federal peitar um ministro Supremo do Tribunal Federal. E era isso que estava acontecendo. Sem prejuízo dela instrumentalizar posições para degradar a corte. Tudo começou ali. E nós entendíamos que nós devíamos tomar uma posição para estancar isso, como o ministro Gilmar se expressou perante o Planalto.
14: Além do afastamento de diretores da Polícia Federal, Gilmar Mendes criticou também a decisão de André Mendonça de retirar o sigilo do relatório da PF que citava Alexandre de Moraes e outras autoridades. E comparou a atuação do então relator do caso a práticas mafiosas.
15: Não se pode submeter, mesmo o colega que esteja eventualmente envolvido, que teve um filho, não pode estar submetido a esse tipo de vexame. É uma atitude covarde, vil. Já disse isso em outro momento. Até a máfia tem ética.
14: O decano do STF ainda acusou Mendonça de agir contra Moraes por motivação político-eleitoral. A manifestação gerou outro bate-boca.
15: Escolha de data, 7 de setembro, todo esse cenário. Envolvendo esta corte em campanha eleitoral.
17: Vossa Excelência está sendo leviano, ministro.
15: De forma
17: leviano.
15: Indevida.
17: Leviano. Leviano.
15: Vossa Excelência não tem a palavra. Isto não se faz. Pessoas decentes não fazem isso.
17: Não aponte o dedo para mim, ministro Gilmar. Não aponte o dedo. Não está falando com qualquer um. Respeite esse tribunal.
15: Quem não se dá respeito não merece respeito. Evidente que se trata de um pichuleco, de um boneco eleitoral. É disso que nós estamos falando.
14: Moraes aproveitou a discussão para reforçar as críticas a Mendonça e desafiou o colega, que o chamou de mentiroso.
18: Eu tenho testemunhas. Que o ministro André, em reunião, disse...
17: Isso é mentira.
18: Peçam isso.
17: Mentira.
18: Então vamos chamar as testemunhas?
17: Mentira.
18: Vamos chamar?
17: Mentira.
18: Vamos chamar?
17: Pode chamar quem
18: então
17: quiser,
18: vamos
17: chamar
18: mentir. Não há
17: vão
18: como
17: mentir.
18: Julgar hoje sem julgar terça-feira. Chamou.
17: Não, senhor.
18: Inclua o ministro Alexandre.
17: Mentira.
18: Por quê? Porque está a
17: mentira.
18: Serviço de um
17: mentira.
18: Grupo político que quis dar um golpe nesse país.
8: O Elô, a gente assistiu alguns ministros passarem de julgadores, que eles são, a personagens. Isso é só um constrangimento institucional ou pode ter efeitos jurídicos?
13: A gente está, acho que, diante de um cenário bastante grave, né? E me parece bastante impróprio, ainda que as opiniões divirjam profundamente, que os ministros se tratem dessa maneira durante a sessão. É bem verdade que isso não é inédito no Supremo Tribunal Federal e já tivemos outros lamentáveis episódios de trocas de ofensas. Mas mostra justamente esse espaço bastante limitado na capacidade de encontrar uma resolução e uma saída para o problema. Eu, sinceramente, não vi nada de positivo nessa sessão de hoje. Eu acho que o tribunal sai menor do que entrou dessa sessão. Acho que não houve esclarecimento sobre fatos relevantes. Acho que não houve um encaminhamento procedimental razoável que se tornasse efetivo no deslinde das questões relevantes. E saímos... todas e todos com a impressão de que o tribunal talvez seja ainda pior do que a gente tem visto na descrição das mensagens de WhatsApp. E quando Muita gente fez apelo ao ministro Edson Fachin para que ele procurasse preservar a institucionalidade do Supremo Tribunal Federal. Havia também uma ideia de que, como presidente, ele seria capaz de razoavelmente encontrar um caminho combinado com os demais ministros para encaminhamento dessas questões que são difíceis, em que haverá divergência profunda e conflituosidade. Mas o que a gente assistiu hoje não ajuda o Supremo a encontrar uma saída e, na minha avaliação, agrava a crise um pouquinho mais.
8: Era sobre isso que eu queria saber também com o Sérgio Fausto, né? A seu ver, houve alguma saída, algum caminho possível ou a crise só aumentou?
12: Não, a crise só aumentou. Olhando em retrospectiva, é fácil falar, né? A posição do ministro Fachin era muito difícil, uma pressão enorme da opinião pública, com fundadas razões para que a sessão se realizasse logo e de maneira pública.
8: Para ser mais transparente.
12: Mas olhando em retrospectiva, ele só poderia ter convocado essa sessão se ele tivesse construído um mínimo de acordo sobre os procedimentos, como ele iria encaminhar. Ele foi para uma espécie de sessão suicida. E o suicídio foi o suicídio do tribunal. A minha pergunta é se, diante do, vou usar uma palavra fora, do desastre que aconteceu hoje, se haverá reflexão institucional suficiente de todos os ministros para construir uma saída para essa situação. Porque da maneira pela qual terminou a sessão hoje, o tribunal saiu muito diminuído, o grau de incerteza no país aumentou enormemente, e não pensem que isso tem apenas impacto político-jurídico, que já não seria pouco. Tem uma enorme repercussão internacional e econômica. Quem é que vai tomar a decisão de colocar dinheiro no Brasil, não dinheiro de curto prazo, para ganhar
13: nem
12: um jurinho?
13: Master. Não? Nem no
12: não,
13: Master.
12: Certamente no Master, não. Então, é de uma gravidade imensa e eu espero que os ministros, nesse período de uma semana, reflitam e encontrem uma solução.
8: Vejam no próximo bloco, o ministro Alexandre de Moraes nega irregularidades e diz que o relatório sobre suspeitas de favorecimento ao Master é uma tentativa de vingança. E veja também, ministro Flávio Dino pede ao presidente do STF, Edson Fachin, a investigação de uma possível relação entre o Banco Master e o Instituto ITER, do ministro André Mendonça. A gente volta já.

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22: Na véspera do julgamento, o ministro Alexandre de Moraes enviou ao Supremo Tribunal Federal uma manifestação considerando ilegal e sem indícios de crime o relatório da Polícia Federal que aponta supostas trocas de mensagem entre ele e o ex-banqueiro Daniel Vorkaro.
23: Antes de entrar no plenário para a sessão desta terça-feira, Alexandre de Moraes enviou uma manifestação para o presidente do STF, ministro Edson Fachin, acusando o ministro André Mendonça de vingança ao montar uma farsa incriminatória com finalidade político-eleitoral. O relatório da Polícia Federal identificou 52 mensagens trocadas entre Daniel Vorkaro e Alexandre de Moraes entre dezembro de 2023 e novembro de 2025, data em que o empresário foi preso pela primeira vez. Segundo a PF, os dois se encontraram presencialmente 8 vezes e o banqueiro pediu ajuda ao ministro para conter apurações da corporação e do Ministério Público Federal contra o Banco Master, chegando a perguntar, 2 dias antes de sua prisão, se deveria deixar o país. Moraes argumenta que Vorkaro foi preso na alfândega do aeroporto de Guarulhos, em São Paulo, com passaporte verdadeiro, portando seu celular, e não em local clandestino, como uma pista de pouso no interior do Brasil. Segundo Moraes, nenhum investigado se comportaria dessa maneira se tivesse acesso prévio a informações sobre sua prisão. Moraes ainda negou que os diálogos em que Vorkaro teria pedido que ele interferisse junto à Polícia Federal e à Procuradoria-Geral da República tenham acontecido. O documento da PF também informa que Alexandre de Moraes atuou na análise e edição de um contrato de R$130 milhões, assinado entre o Banco Master e o escritório Barci de Moraes, que pertence a Viviane Barci de Moraes, mulher do ministro. Moraes alega que não julgou processos do Master ou de Vorkaro antes, durante ou depois do contrato assinado.
22: Willow, eu queria que você analisasse esse caminho escolhido pelo Moraes, né? Ele desloca as suspeitas sobre a relação dele com o Vorkaro para a forma como André Mendonça teria conduzido essa investigação.
2: É, ele está claramente se defendendo, né? E acho que essa é uma das razões pelas quais, acredito eu, ele não deveria ter votado nessa questão de ordem hoje, nem André Mendonça, né? Acho que foi mais um problema aí do rito e da maneira como foi organizada essa sessão. Acho que ele está no papel dele de se defender, e há uma arguição de nulidade protocolada pela Procuradoria-Geral da República, justamente questionando a maneira pela qual essa informação foi produzida, né? E se essa arguição de nulidade for considerada procedente pelo plenário do Supremo Tribunal Federal, a investigação de Alexandre de Moraes fica prejudicada. Porque nós só podemos dar início a uma investigação se houver uma justa causa baseada em indícios ou provas. Se essas provas forem consideradas nulas, elas não servirão para dar início a uma investigação, a não ser que novas provas apareçam. Testemunhos, provas obtidas via acordo de colaboração premiada, mas esse relatório da PF, ele vai precisar ser deixado de lado. E é justamente por isso que se chegou ao debate de que tudo deveria ser julgado conjuntamente, porque a nulidade depende de avaliar a maneira como Mendonça se comportou, e analisar isso em sessões diferentes poderia trazer um prejuízo e decisões conflitantes.
22: Como é que você vê esse caminho do Moraes?
3: Eu não vou entrar nos aspectos técnicos, porque a Heloísa domina isso muito melhor do que eu. Agora, há coisas que o cidadão comum vê com total clareza. Existem, aparentemente existe mais de um contrato do escritório de advocacia da esposa do ministro Alexandre com o Vorkaro. Sabíamos que havia um por volta de R$130 milhões. É uma quantia extravagante. Aparece mais um, a menção a outro de R$50 milhões com outra empresa. O ministro jamais deu explicações plausíveis, aliás, ele não deu explicação alguma sobre a existência desses contratos. Então, isto merece ser investigado. Assim como merece ser investigado os atos processuais do ministro Mendonça, o momento em que ele escolheu, por que ele escolheu seletivamente fazer mira em Alexandre e deixar de lado uma série de outros ministros que agora sabemos também faziam parte das relações com Vorkaro.
22: O ministro Flávio Dino pediu ao presidente do STF, Edson Fachin, para apurar a relação entre o ministro André Mendonça, Daniel Vorkaro e contratos da Prefeitura de São Paulo com empresas de serviço funerário.
6: Flávio Dino fez o pedido dentro da ação que discute a concessão dos serviços funerários e de cemitérios da Prefeitura de São Paulo. Um dos pontos centrais é o encontro entre André Mendonça e Daniel Vorkaro, ex-dono do Banco Master. A reunião aconteceu em março de 2025, na sede do Instituto ITER, em São Paulo, e teria sido organizada pelo deputado federal Cezinha de Madureira, que foi alvo de mandado de busca e apreensão. O parlamentar é suspeito de vender influência em tribunais superiores. No dia seguinte a esse encontro, André Mendonça pediu vista e suspendeu o julgamento de uma medida de Flávio Dino, que limitava os preços dos serviços funerários e de cemitérios da capital paulista. E o caso ganha outro elemento. A concessionária Cortel, que administra cemitérios em São Paulo, tinha entre seus dirigentes Fabiano Zetel, cunhado de Daniel Vorkaro, que foi preso no escândalo do caso Master. Segundo o despacho de Dino, o Banco Master tinha interesses financeiros relacionados ao setor. O ministro também cita a atuação do irmão de André Mendonça, Alexandre de Almeida Mendonça, na SP Regula, órgão municipal que regula serviços públicos, inclusive a área funerária. Ele teria sido promovido no serviço público depois da atuação de Mendonça no caso. Dino também cita contratos do Instituto ITER, do ministro André Mendonça, com o poder público. Um deles com a Secretaria Municipal de Gestão de São Paulo, no valor de R$ 380 mil. Em nota, a Prefeitura de São Paulo negou todas as irregularidades apontadas por Dino. No despacho, o ministro Flávio Dino afirma que o pedido de apuração não significa que exista uma relação causal entre as circunstâncias relatadas por ele. Tampouco que os atos tenham sido determinados por interesses externos ao processo. Mas ele pede que essas conexões sejam esclarecidas pelas autoridades competentes, incluindo o presidente do Supremo, ministro Edson Fachin. Além dos fatos citados por Flávio Dino, documentos da investigação do caso Master revelaram outros episódios envolvendo o ministro André Mendonça. Um deles está relacionado ao ex-governador do Rio de Janeiro, Cláudio Castro. Mensagens trocadas entre o advogado Ciro Soares e Daniel Vorcaro em outubro de 2024 mostram o advogado comunicando ao banqueiro o resultado de uma decisão favorável a Castro. Deu certo, eu lhe disse, ganhamos. A decisão de Mendonça havia trancado uma investigação contra o ex-governador. As mensagens, porém, não comprovam que Vorcaro tenha influenciado a decisão do ministro ou que tenha havido qualquer favorecimento. O relatório da Polícia Federal também registra que uma medida relacionada a Cláudio Castro levou 75 dias para ser analisada por Mendonça. No caso do senador baiano Jax Wagner, foram 9 dias. A PF, no entanto, faz uma ressalva. O dado, isoladamente, não permite concluir que houve irregularidade, já que outros fatores podem explicar o tempo de tramitação. André Mendonça nega todas as irregularidades. Sobre um encontro com Vorcaro, disse que o recebeu uma única vez a pedido do próprio empresário e que se limitou a ouvi-lo. Segundo o ministro, o assunto era outro processo em tramitação no STF e sua atuação judicial teria sido contrária aos interesses do Banco Master. Em setembro, Mendonça também deixou a sociedade do Instituto ITER.
22: Elô, ainda teve mais isso. E Flávio Dino colocou pressão total em André Mendonça hoje, né?
2: Uma pressão grande em André Mendonça com essas novas revelações. E não só sobre André Mendonça, né? Também sobre o ministro Nunes Marques e sobre Luiz Fux, que se exaltou em alguns momentos ali durante a sessão. Então, a gente tem um cenário de que dos 10 ministros da corte, 5 aparecem nessas conversas. E o tribunal vai precisar dar uma explicação de se avaliará todos os casos, se fará isso de maneira separada, por que alguém será avaliado primeiro e não outro, porque senão persistirá sobre o tribunal essa dúvida de seletividade e que num momento eleitoral pode sim impactar no deslinde da competição, como a gente já tem percebido nas pesquisas. Então, há uma lição de casa a ser feita pelo tribunal, bastante indigesta, que é organizar essas informações, garantir que não tenha nulidade ao fazer isso e promover algum caminho institucional. E aqui, a gente precisa chamar também a responsabilidade para a Procuradoria-Geral da República. É a instituição que é a titular da ação penal, quem deve conduzir essa investigação e essa, esse titubeio da Procuradoria-Geral da República em assumir o caso Master para si, também tem dado espaço a muitos desses problemas.
22: Brevemente, o teu balanço dessas novas informações.
3: Mostram que tem uma guerra aberta dentro do Supremo, com ramificações na Polícia Federal, na PGR. A vítima são as instituições brasileiras. Democracia precisa de um mínimo de confiança nas instituições. Nós precisamos encontrar um caminho para restabelecer essa confiança. Nós chegamos, nunca tem o fundo do poço, sempre tem um alçapão, mas nós estamos perto do fundo do poço.
22: Veja a seguir, os Estados Unidos anunciaram pela primeira vez que possuem armas espaciais na órbita da Terra. Veja também, Suprema Corte dos Estados Unidos barra plano do presidente Donald Trump para restringir o voto pelo correio nas eleições de novembro. A gente volta junto.

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4: Morreu hoje em São Paulo, aos 81 anos, a jornalista e escritora Maria Amélia de Almeida Telles, a Amelinha. Amelinha Telles era militante do PCdoB. Em 1972, escrevia para um jornal clandestino que denunciava a ditadura quando foi presa e submetida a sessões de tortura por Carlos Brilhante Ustra, então comandante do DOI-COD. Amelinha chegou a testemunhar o assassinato de alguns companheiros do partido. Na época, os dois filhos dela foram sequestrados pelos militares e levados para ver a mãe ser torturada. Amelinha foi uma das fundadoras da União de Mulheres de São Paulo e coordenadora do projeto Promotoras Legais Populares. Também integrou a Comissão de Familiares de Mortos e Desaparecidos Políticos e a Comissão da Verdade do Estado de São Paulo, Rubens Paiva. Escreveu livros como Breve História do Feminismo no Brasil e outros ensaios e Contos da Cela 3, Memórias de uma Presa Política na Ditadura. O velório da jornalista está marcado para amanhã desta quarta-feira na reitoria da Unifesp, na Zona Sul de São Paulo.
5: A Suprema Corte dos Estados Unidos barrou os planos do presidente Donald Trump para restringir o voto por correio nas eleições de novembro.
4: A decisão foi uma derrota para Trump às vésperas da eleição, que vai definir o controle do Congresso norte-americano. A Suprema Corte do país se recusou a permitir que o Serviço Postal dos Estados Unidos aplicasse uma regra que dificultaria o envio de cédulas de votação por correio. Ou seja, invalidou uma decisão tomada pelo presidente em março deste ano, alegando que a regra evitaria fraudes eleitorais. Trump chegou a fazer acusações falsas de fraude generalizada nas eleições dos Estados Unidos, incluindo sua derrota em 2020 para o ex-presidente democrata Joe Biden. A oposição reagiu e afirmou que o próprio Donald Trump vota com frequência por correspondência. Nos Estados Unidos, os 50 estados permitem alguma forma de votação por correio. Em novembro, os norte-americanos vão às urnas para definir os rumos do governo de Donald Trump. São as eleições de meio de mandato. A população vai eleger os integrantes do Senado e da Câmara. Uma votação importante que vai definir se o Partido Republicano conseguirá manter o controle das duas casas legislativas, ajudando Trump a aprovar sua agenda. Propostas que chegam até o espaço. Pela primeira vez, os Estados Unidos anunciaram que possuem armas espaciais na órbita da Terra. O secretário da Força Aérea, Troy Menk, afirmou que a arma era necessária para proteger as forças americanas contra ações hostis. Autoridades apontam ameaças crescentes provenientes de programas russos e chineses voltados a atingir satélites e interromper comunicações militares. A China fez um alerta contra a militarização do espaço, transformando-o em um campo de batalha e pediu que os Estados Unidos parem de se preparar para a guerra.
5: O Fausto, a Suprema Corte, então impedindo, né, barrando essa questão dos Correios, que preocupava muito os americanos, porque os Correios já estavam ali preparados para começar, né, esse processo eleitoral. Você acha que o Correio lá é que nem a urna eletrônica aqui? Sempre tem ali uma tentativa de falar que há fraude?
6: Virou. É uma prática comum nos Estados Unidos e virou um alvo do Trump como uma forma de cerceamento ao direito de voto com viés partidário, porque as estatísticas mostram que os democratas, os eleitores democratas, usam mais o voto pelo Correio do que os eleitores republicanos. Então, foi muito importante a decisão da Suprema Corte, mostra que, apesar de tudo, ainda tem algum sistema de freios e contrapesos funcionando na democracia americana.
5: Heloísa, como é que você vê? Trump já vinha, então, com essa desculpa de fraude, né? Como é que você vê essa medida da Suprema Corte?
0: Eu estava pensando nisso, né? Enfim, a extrema-direita não gosta de voto eletrônico, não gosta de voto pelo correio. Estou achando que eles não gostam de voto em geral, né? É importante uma decisão do judiciário para barrar esse tipo de questão. A gente sabe que eles têm um timing muito diferente lá e que não têm sido impostas muitas derrotas ao governo Trump pelo alcance aí do poder de destruição do seu governo. Então, é uma decisão relevante e importante nesse momento.
5: Eu agradeço a presença da professora da Fundação Getúlio Vargas, Heloísa Machado, e do cientista político e diretor executivo da Fundação FHC, Sérgio Fausto. Obrigada, boa noite.
0: Obrigada.
5: A gente termina essa edição com o concurso O Fotógrafo do Ano, da revista norte-americana Oceanographic. A competição recebe imagens de profissionais e amadores de todo o mundo, com temas como vida selvagem, conservação e conexão humana. O Jornal da Cultura volta amanhã. Uma ótima noite para você.
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2: 22 horas, 2 minutos.
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24: Olá, eu sou a Laura Mayumi e este é o Bem Brasil aqui na Rádio Cultura. Para começar, o músico e apresentador Vandy Doratiotto cumprimenta o público e chama o convidado de hoje.
25: Oi, oi, oi, Brasilzão! Já deu para sentir a real hoje, né? Mais um Domingo Beleza aqui no Sesc Itaquera, onde rola o Bem Brasil. E hoje vai ser o máximo, estejam certos. Nós trouxemos o grande Rincón Sapiencia e essa banda enorme, maravilhosa aqui, ó.

essa é a tropa do Manicongo, geral, geral. Sejam todos e todas bem-vindas.

0: Eu sou rico ou sapiência, conhecido também como Manicô do Certo. Diretamente da Zona Leste de São Paulo, Coab 1. Amo vocês, muito obrigado à presença de geral, geral, geral. Que da hora, que momento especial pra mim, certo? Vocês são incríveis.
1: Ouvimos uma sequência com várias músicas compostas por Rincon Sapiência. Intro, Tropa do Manicongo, A Coisa Tá Preta, Mundo Manicongo, Por Que Eu Rimo, Elegância e Diáspora. Esta última, uma parceria com o Dino de Santiago. Pela Rádio Cultura, você ouve o Bem Brasil, hoje com o show de Rincon Sapiência, gravado no Sesc Interlagos, no dia 23 de agosto de 2026. Fazemos agora uma pausa e já já tem a segunda parte do show.
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3: Estamos de volta e seguimos com a apresentação do cantor, rapper e poeta Rincon Sapiência no Bem Brasil, em gravação realizada em agosto de 2026 no Sesc Itaquera. Agora, a Vandy Doratiotto conversa com o convidado de hoje.
9: Oi, oi, oi! Ó, muita gente, Rincon, fala assim: cara, eu não consigo decorar o número do seu celular. Vai decorar o que eles decoram. Ei, mano, velho!
10: Tudo bem, nego?
9: Ó, muita gente pedia você aqui, velho. E tem uma pergunta que você já está cansado de responder, certo, mas a maioria, uma parte, não sabe. Por que Rincon Sapiência?
10: O Rincon começou com um apelido de quebrada. Eu voltava da escola, passava por umas ruas, por uns bares. Aí a rapaziada de lá apelidava, né? Falava, oh, não parece um Rincon e pá. Ah. Aí começou a zoar, né? Aí eu sempre costumo fazer uma correção, que muitos falam, ah, por causa do Rincon do Corinthians. Eu falo, não, é o Rincon do Palmeiras. Vamos alinhar as ideias. E aí eu comecei a cantar rap, aí eu tinha um receio de eu começar a cantar e as pessoas não sabiam que era eu. Aí eu falei, pô, meu nome artístico tem que ser Rincon em alguma coisa. Aí depois de muito tempo eu criei Rincon Sapiência. Poxa, e aí o resto é história, tá ligado?
9: Foi, o resto é história. Foi legal. Uma vez, vamos ver se ele se lembra, o Rincon falou assim: a minha mente é a minha casa, eu falo o que me dá na telha. É isso mesmo, velho?
10: Ah, coisa do poeta, né, do artista, né? Eu gosto de usufruir, assim, dessa liberdade que a gente tem de criar um universo dentro desse universo que a gente já vive, que é poder falar sobre vários assuntos, alguns assuntos densos, outros não. Boa. Mas quando a gente inclui a poesia, músicos, pessoas talentosas junto, quando a gente inclui a arte, aí tudo ganha um sabor diferente. E aí é o que me motiva, né? A fazer os discos, a fazer show, tá ligado? Essa oportunidade que eu tenho de expor minhas ideias de várias formas diferentes. E eu faço isso através da música.
9: Beleza, e tá fazendo muito bem, velho. Ó, vamos para mais música que tá uma beleza. Eles estão aquecidos aqui, tá lindo. Palco, oi, oi.
10: Ó, agora a coisa tá comigo, hein? É o seguinte, já falei aqui sobre a minha relação com o futebol, que tá no meu nome. Já foi um sonho durante muito tempo. E aí, nessas caminhadas, nesses sonhos que a gente tem, nessas observações, tudo acaba virando música. E aí a gente fez mais essa. Tem videoclipe no YouTube, tem um filme no YouTube bem bonito. Vocês podem escutar ao vivo agora, vambora.
11: Pelé para Jair. Jair tem absoluta condição de jogo.

linha, atrai Rosa, passa por ele, atrai Hagara também, vai ultrapassá-lo, passou pelo Hagara, bateu o Vigas, entrou na área.

0: Ei, ei, oi. Mas, hein? Tá bacana, cara.
1: Com o Rincón Sapiência, ouvimos mais uma sequência de músicas de sua autoria. Homem Gol, uma parceria com Marisol Moaba, Dum Dum, Linhas de Soco e Arrastão, composta com a Tocha. Pela Rádio Cultura, você acompanha o Bem Brasil, hoje com Rincón Sapiência. Agora, a Vandy Doratiotto volta a conversar com ele.
0: Rincón, o clipe Homem Gol, assista, veja o clipe Homem Gol, que é uma beleza. É uma ode ao futebol de várzea, que eu adorava, cara. Agora, nos terrões da vida, São Paulo não está muito pródigo para terrões para fazer. Como é que fica a cidade, velho?
2: Então, tem mudado, né, a conjuntura dos campos. Tem ido para o sintético. Tem um lado que é um certo incentivo ao futebol de várzea, mas tem um outro lado que o Brasil acaba perdendo um pouco, né, aquele seu DNA de jogar nas adversidades, de improvisar jogadas. Mas falando do filme um pouquinho, a música Homem Gol, a gente performou ela agora, mas é uma música que tem participação do Péricles, da Marisol Moabá, e tem um filme dirigido pela Juliana Jesus, produzido pela Monomito Filmes. Fizemos a quebrada na minha quebrada com a B1 e no Jardim Mira. Aí, ó. A gente contou com o apoio do time do Santa Rita e o time também do Atlético do Mira. Inclusive tem a rapaziada de Santa Rita aqui, meus irmãos, minha família. E eu tenho orgulho desse trabalho, assim, pela música, né? Pelas pessoas envolvidas na música e pela verdade que a gente trouxe no filme, que é tipo trazer um time real, pessoas reais. No caso, não é um ator, é um moleque que eu conheço desde pequeno, que sempre jogou bola, então ele fez o ator principal, aquela parada toda. As pessoas que trabalharam no filme são pessoas da comunidade e tudo, e ficou um filme bem bonito, convido todo mundo para assistir.
0: Olha aí, turma, tá falado. Aqui tá gostoso, viu? Trabalhar em domingo assim é bem bom. Vamos continuar com o Rincón Sapiência. E olha a banda, que maravilha, vocês perceberam, né? Palco, oi, oi, oi!

0: Com o Rincón Sapiência, ouvimos mais três de suas composições. Minota, uma parceria com Rael, Dá-me Mais, feita com Tropiquilas e Clau, e Eu Vim de Baixo. Nesta apresentação, Rincón Sapiência foi acompanhado por DJ Mistaluba, Benny Reis ao teclado, Bruce Sax, sopros, Amanda Telles, percussão e nos backing vocals Nessa Onda e Talia Abdon. E assim encerramos este Bem Brasil. O programa de hoje teve trabalhos técnicos de Roberto Rocha e Carlos Lima, pós-produção e roteiro para a rádio de Inês Medalha, apoio de produção Mavi Parras e a apresentação foi minha, eu sou a Laura Mayumi. Obrigada pela companhia, um abraço e até a próxima.
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12: 23 horas, 1 minuto.
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15: 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A apresentação é minha, Marina Bertazzoni. A música que abre esse horário é Coqueiro Verde.

Ouvimos com Wilson Simonal uma composição dele, que cada um cumpra com o seu dever. E antes, para abrir o bloco, Erasmo Carlos dele e Roberto Carlos, Coqueiro Verde. 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Luiz Melodia.

Ouvimos com Itamar Assunção, dele Nego Dito. E antes com Luiz Melodia, dele e Ricardo Augusto, Mistério da Raça. Uma seleção musical equilibrada com a presença do novo e do clássico você encontra aqui. 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Ouça Maracatu Atômico.

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1: 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Ouvimos com Jardes Macalé, de Paulinho da Viola e Sérgio Natureza, Vela no Breu. Antes, com João Bosco, dele e Aldir Blanc, Títulos de Nobreza, Ademilde no Choro. E abrimos o bloco com Jorge Maltner, dele e Nelson Jacobina, Maracatu Atômico. Vamos a um rápido intervalo e eu volto em seguida.
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2: Estamos de volta com a programação musical da Rádio Cultura Brasil. Seguimos com Seu Olhar.

Ouvimos com Vanessa da Mata, dela e Marcelo Genesi, Amado. E antes com Seu Jorge, dele, Seu Olhar. Seguimos com Titãs.

Ouvimos com Otto, dele pelo engarrafamento. E antes, com Titãs, de Tony Bellotto, isso. 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

0: Encerrando esse horário, ouvimos com Djavan, de Tom Jobim e Luiz Bonfá, Correnteza. E antes, com Ney Matogrosso, de Chico Buarque, Bom Conselho. Eu sou Marina Bertazzoni. Nessa semana, sou eu quem apresenta o programa de estágio da Rádio Cultura Brasil. Seleção musical, Gustavo Bittencourt. Trabalhos técnicos, Antônio Silva. Supervisão, Eduardo Weber. Continue ouvindo a programação da Rádio Cultura Brasil.
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13: Meia-noite.
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16: Boa noite, eu sou a Teca Lima e a partir de agora e até as 2 da manhã você ouve uma seleção minha com o melhor da música instrumental brasileira.

Jacó e Jacozinho interpretaram de Tião Carreiro e Moacir dos Santos, Porta Fechada. Antes, com Pena Branca, ouvimos dele Janela da Fazenda.

0: Antônio, Antoninho e Darcy, de Antônio e José Russo, Zé de Baixo e Zé de Cima. Hoje ficamos por aqui. Este programa teve seleção musical e apresentação minhas. Eu sou Madeleine Alves. Os trabalhos técnicos foram do Toninho Silva. Até mais.
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6: 6 horas 59 minutos.
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1: Liliane é das minhas. 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
5: Ainda bem que é.
0: 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Tem muitas outras histórias de superação. 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
1: Olá, muito bom dia para você que segue aqui na sintonia da Rádio Cultura Brasil nessa manhã de quarta-feira. Hoje é dia 16 de setembro de 2026. A gente está começando mais um Música e Notícia, agora às 7 horas e 26 minutos. Capital paulista amanhece mais um dia gelada, nublada, mas por enquanto sem ocorrências de chuva. Hoje, dia 16 de setembro, a temperatura média na capital está em 13 graus. Eu sou a Laura Mayumi, na apresentação e na seleção musical de hoje e de todos os dias aqui no Música e Notícia. Eu conto com a redação da Sandra Vasconcelos e o apoio de produção da Giovana Chaves. Nós vamos juntas com você até às 10 da manhã, com muita música brasileira e a atualização das principais notícias do dia aqui na capital, no Brasil e no mundo. Vou abrir, como sempre, com música, com a maravilhosa Lué de Luna.

0: pode compartilhar quem é que a gente deixa entrar, quem é que tem que sair. E talvez seja um momento em que a gente consiga expressar da forma mais verdadeira, assim, o que a gente é e o que é importante pra gente.
1: O amor cura e o amor, ele é a possibilidade de um deslocamento.

mas também comigo, assim, no sentido de permitir que o processo de crescimento espiritual, o processo de

0: possibilidade de existir na sua plenitude.
1: Mas eu amo, porque eu sou sapatão, negra, eu amo as mulheres, né? E amo, gravei outras redes sociais, porque eu acho que a gente se funde, né? É como uma rosa, beijar a boca de uma mulher negra, esperar uma mulher negra, dormir e acordar junto com uma mulher negra, pra mim é uma explosão. É uma explosão de vida.

0: Lué de Luna com Três Marias, de Lué de Luna, François Muleca e Marisol Muaba, abrindo Música e Notícia de hoje. Agora 7h34.
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0: Quarta-feira começa com céu encoberto e sem registro de chuva aqui na capital, mas há previsão de precipitação ao longo do dia. Segundo o Instituto Nacional de Meteorologia, o atual mês de setembro é o mais chuvoso desde 1995, quando teve início a série de medições. O acumulado até o momento é de 249,9 milímetros de chuva. A temperatura média na capital paulista está em 13 graus e a máxima hoje não deve superar os 18 graus. Ministro Flávio Dino, do Supremo Tribunal Federal, solicitou mais tempo para analisar a possibilidade de abertura de uma investigação contra o ministro Alexandre de Moraes, apontado como possível interlocutor do ex-banqueiro Daniel Vorkaro. Nas regras atuais, o pedido de vista pode atrasar a conclusão do julgamento por até 90 dias. A questão só deve ser retomada em dezembro deste ano, depois das eleições, mesmo mês em que o judiciário entra em recesso. A análise antecipada depende do voto de Dino. Na sessão de terça-feira, Dias Toffoli e Cássio Nunes Marques se declararam suspeitos para votar. Após discordâncias e bate-bocas, os magistrados chegaram ao placar de 4 a 3 ao tratarem a análise separada dos relatórios do caso Master envolvendo Moraes e André Mendonça. Agora 7h35, a gente vai ouvir Tim Maia com uma versão em inglês de Wave do Tom Jobim. Vamos lá.

0: Muito chique, Tim Maia cantando Wave, música do Tom Jobim, versão em inglês. Agora, 7h41.
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0: A Caixa Econômica Federal deve se reunir com trabalhadores hoje, no sexto dia da greve dos colaboradores da instituição, que segue sem prazo para terminar. Segundo o banco, essa seria a 55ª reunião coletiva. A reunião foi agendada após cobrança feita pela Confederação Nacional dos Trabalhadores do Ramo Financeiro em um ofício enviado ao banco. Com o objetivo de tratar da renovação do acordo coletivo de trabalho, o encontro tem como principal impasse o modelo do plano de assistência médica. De acordo com o Sindicato dos Bancários de São Paulo, Osasco e Região, a paralisação continuará vigente nesta quarta-feira, com a abertura das unidades regionais, a partir das 7h da manhã, para oferecimento de orientações e apoio aos funcionários. 7h42, está na hora de um rápido intervalo. Já já tem mais música e notícia aqui na Rádio Cultura Brasil. Até já.
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0: 7h44, já estamos de volta, seguindo com música e notícia aqui nessa manhã de quarta-feira, hoje dia 16 de setembro de 2026. E a gente volta com música, com Fit e Amanda Magalhães.

0: Céu com música do Jorge do Peixe, essa foi a Nave Vai. Antes teve Fit e Amanda Magalhães, música do Fit. Chamego, 7h52.
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0: O Comitê de Política Monetária do Banco Central deve cortar pela quinta vez seguida a taxa básica de juros, agora de 14% para 13,75% ao ano. A expectativa é de que essa seja a última alteração do ano, com anúncio após as 18h desta quarta-feira. Principal instrumento do Banco Central para tentar conter as pressões inflacionárias, a Selic atingirá o menor nível em um ano e meio, se a decisão for tomada, mas seguirá nas primeiras posições entre os países com maior juro real no mundo. Agora 7h53, a gente ouve Marisa Monte e Ed Mota, ainda lembro.

0: Marisa Monte é de Mota, uma parceria da Marisa com o Nando Reis, ainda lembro. 7h57, está na hora daquele encontro da Rádio Cultura FM, nossa irmã de música clássica, aqui com a Rádio Cultura Brasil, na participação do maestro João Maurício Galindo.
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2: Olá, amigos. Um ouvinte pergunta: seria correto classificar a produção musical brasileira dos séculos XVIII como barroca? Tecnicamente, ela estaria mais próxima de qual estilo? Caro ouvinte, a música da nossa Escola Mineira, o movimento musical que aconteceu durante o século XVIII, nas cidades históricas ligadas à exploração do ouro, é uma das muitas vertentes que se situa entre o barroco e o clássico. Existe uma brutal simplificação nessa história toda. Quando se fala em barroco, a maioria das pessoas pensa em Johann Sebastian Bach ou Vivaldi. Quando se fala em clássico, pensa-se imediatamente em Mozart ou Joseph Haydn. A verdade é que entre esses dois pontos da história da música, existe uma infinidade de estilos, todos interessantíssimos e muito pouco conhecidos. Eu já disse várias vezes aqui em nosso programa uma frase, que é a seguinte: o mundo não foi dormir barroco num dia e acordou clássico no dia seguinte. Muita coisa aconteceu durante essa transição que durou vários anos. As mudanças aconteceram no tempo e também no espaço. Vejamos alguns exemplos. Carl Philipp Emanuel Bach, no norte da Alemanha, Domenico Scarlatti, napolitano que viveu na Espanha, Giovanni Battista Pergolesi, do sul da Itália, Baldassare Galuppi, do norte da Itália, Franz Benda, lá na Boêmia, região que corresponde hoje à República Tcheca, Davi Pérez, que era napolitano. Todos esses compositores são compositores de transição, que fizeram pesquisas interessantíssimas e estão ali no meio termo, entre o barroco e o clássico. E a nossa Escola Mineira, eu incluo neste grupo de transição. É isso aí, um grande abraço e até o próximo programa.
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0: 8h02, já estamos de volta aqui pela Rádio Cultura Brasil com mais um Música e Notícia. seguindo para a segunda hora do programa de hoje, vamos até às 10 da manhã com muita música brasileira e a atualização das principais notícias do dia aqui na capital, no Brasil e no mundo, nesta manhã de quarta-feira, dia 16 de setembro. Vou voltar com música com Caetano Veloso, O Estrangeiro.

0: Som do Caetano Veloso, composição dele, O Estrangeiro. Agora 8 horas e 8 minutos. E tá na hora de mais um encontro da Rádio Cultura FM com a Cultura Brasil. Hoje, quarta-feira, é dia do Destaque Literário, quadro semanal produzido pelo Chico Carvalho, da Cultura FM, apresentando obras de autores da literatura mundial, fazendo um diálogo entre as palavras e a música. Hoje, o assunto é a história de Herbert Hissar, do escritor e político israelense S. Izhar. Publicado logo após o fim da Guerra Árabe-Israelense de 1948, o relato acompanha a invasão a uma aldeia palestina fictícia. Inédito aqui no Brasil, o volume conta com orelha assinada por Milton Hatum. O livro é um lançamento da editora Manjuba.
1: De onde brotava dentro de mim aquela impressão de que eu era acusado de algo?
2: Algumas histórias são contadas diante do prazer de narrá-las. Outras, ao contrário, precisam vir à tona porque já não cabe mais ao narrador esconder os fatos.
1: Acendemos cigarros, comemos laranjas e também ficamos resmungando sobre uma coisa ou outra. Eu ainda sentia claramente o quanto eu era um estranho ali. Sentia que ali não era o meu lugar.
2: Quem conta essa história é um soldado cuja missão é assaltar e ocupar um vilarejo palestino. Entre o cumprimento de ordens e a estupidez da violência gratuita, ele hesita.
1: Nós temos realmente que expulsá-los daqui?
2: E assim, sem a menor intenção, nos tornamos uma silenciosa e soturna procissão, uma espécie de minúscula passeata por aquelas ruas desoladas. O relato é especialmente assombroso porque combina a descrição de paisagens bucólicas, a simplicidade de um cenário que não se importa com as arbitrariedades da guerra e a estupenda capacidade humana de colocar tudo a perder. Porque a força prepondera sobre a razão. A obtusidade vence aquilo que os sentidos captam, mas não conseguem suplantar os argumentos que separam os fracos dos fortes.
1: Foi então que chegou o comando para começar. Imediatamente, nossa metralhadora despejou algumas rajadas, com toda a calma, como se não tivesse

0: é maquiada com as belezas da eficiência. Porque o estrito rigor em obedecer regras sem a devida reflexão sensata tem a capacidade de nos transformar em burocratas. E assim, aos poucos, quase inconscientemente, o mecanismo que produz mortes e sangue é acionado com certa sensação de dever cumprido. Assombroso e bastante atual, não parece?
1: Nós não temos nenhum direito. Eu não queria que a minha voz tremesse.
0: A História de Herbert Hiza é um livro de S. Hizar. Uma publicação da editora Manjuba. O tradutor escolheu permanecer anônimo. Quem escreve na orelha do livro é Milton Hatum e Michel Sapir Landa. Roteiro e apresentação de Chico Carvalho. Gravação e montagem de Marcelo Nascimento.

Ouvimos Al Hosanna, canção tradicional palestina, interpretada pelo conjunto Funon Shabia. Esse foi o Destaque Literário, nosso quadro semanal aqui na Rádio Cultura Brasil, produzido pelo Chico Carvalho, da Cultura FM, apresentando obras de autores da literatura mundial. Semana que vem, quarta-feira, tem mais. Agora é 8h17, um rápido intervalo. Já já tem mais música e notícia aqui na Cultura Brasil. Até já.

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12: Oito e vinte, já estamos de volta, seguindo com música e notícia aqui na Rádio Cultura Brasil. Eu volto com música, com o som dos Mutantes.

0: Os Mutantes com Baby, música do Caetano Veloso. Agora 8h23.
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0: A linha 4 amarela do metrô de São Paulo, gerida pela Via Mobilidade, opera com velocidade reduzida nesta manhã, em decorrência de uma falha de energia. O problema teve início logo após as 7 da manhã. O tempo de parada dos trens está maior entre as estações Paulista e República. Passageiros relatam a desativação de escadas rolantes na estação Pinheiros e a formação de filas para o acesso às catracas na estação Butantã. Nossa, estou aqui pensando a Pinheiros, é uma estação com bastante escada, então deve estar bem caótico. A concessionária Via Mobilidade acionou o sistema Paese para atendimento no trecho entre as estações Luz e Fradique Coutinho. Na estação Butantã, os trens circulam apenas no sentido Vila Sônia e a linha 3 vermelha está emitindo alertas sonoros sobre as alterações na operação. No site oficial do metrô, as linhas 4 amarela e 3 vermelha estão sinalizadas com operação normal e sem ocorrências. 8h25, a gente segue com Tim Bernardes.

0: Ai, ai, Tim Bernardes, por que que essa família é assim, né? Tim Bernardes, para quem não sabe, filho de Maurício Pereira, ambos compositores de lindas e líricas canções. A gente ouviu com o Tim, Velha Amiga. Agora 8h29.
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0: A União Europeia convidou hoje publicamente o Canadá para ser primeiro membro associado ao bloco. A presidente da Comissão Europeia, Ursula von der Leyen, destacou que a decisão tem como objetivo estabelecer novos vínculos políticos em um mundo abertamente hostil. A afirmação ocorreu durante um discurso no Parlamento Europeu em Estrasburgo. Segundo Ursula, o bloco e o Canadá compartilham interesses comuns sobre inteligência artificial, mudanças climáticas, geopolítica, matérias-primas, cadeias de suprimentos e defesa da democracia. Parlamentares da União Europeia aplaudiram a presidente de pé após a proposta. Em seguida, ela se aproximou para abraçar o primeiro-ministro do país, Mark Carney. Oito e meia, seguimos com música por aqui. Eu falei de pai de Tim Bernardes, aí vem ele, Maurício Pereira para Marte.

0: Maurício Pereira dele, essa foi para Marte. Agora 8h35.
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0: Um ataque israelense atingiu hoje um prédio na cidade de Gaza, deixando 20 mortos, incluindo 5 crianças e mais de 100 desaparecidos, segundo a Defesa Civil. 14 pessoas foram resgatadas com vida até o momento. Depois de evacuação, o porta-voz Mahmoud Bassal disse que os moradores voltaram por falta de barracas e moradias, apesar de rachaduras e risco de desabamento, contrariando as autoridades que pediram pelo não retorno por enquanto. O ministro da Defesa israelense, Israel Katz, ameaçou retomar a guerra em larga escala e expulsar os palestinos da região. O embaixador dos Estados Unidos, Mike Huckabee, negou o plano de retirada forçada. Agora, 8h36, a gente ouve a Danira Barbosa.
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Adoniran Barbosa, parceria dele com Hervé Cordovil, Prova de Carinho. 8h38, a gente faz um rápido intervalo, já já tem mais música e notícia aqui na Cultura Brasil. Até já.

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0: Herbert Viana, dele Pense Bem, agora 8h43.
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0: Temperatura agora aqui na capital é de 14 graus. Os termômetros hoje não devem passar dos 18 graus. Já amanhã, quinta-feira, o dia deve começar com muita nebulosidade e chuviscos durante a madrugada, mas o tempo melhora no decorrer do dia. O sol pode até aparecer entre muitas nuvens, mas as temperaturas, mesmo assim, não sobem muito. Os termômetros devem variar entre mínimas de 13 e máximas de até 19 graus. Isso amanhã, quinta-feira. 8h43, a gente ouve Paula Toller.

Música triste do Zé Cabaleiro, composição dele, essa foi Você Só Pensa em Grana. Antes teve Márcia Castro com Logradouro, de Rafael Alter e Kleber Albuquerque, e abrindo esse bloco

0: com Paula Toller dela e Herbert Viana, Derretendo Satélites. 8h57, vamos para um rápido intervalo. Já já tem mais música e notícia aqui na Cultura Brasil.
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0: 9h01, ótimo dia para você que segue aqui na sintonia da Rádio Cultura Brasil. Nessa manhã de quarta-feira, hoje é dia 16 de setembro de 2026. Estamos com 13 graus aqui na capital, mais uma manhã nublada, garoenta, mas agora... 9h01, acabei de ver alguns raios de sol atravessando a janela aqui do estúdio. Daqui a pouquinho eu vou ali pôr minha cara no sol enquanto toco uma música. Logo, logo a gente traz mais detalhes da situação do tempo aqui na capital. Vou voltar com Chico César, clássico dele, Mama África.

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1: Baiana System com participação da Caroline. Essa foi A Vida é Curta para Viver Depois, música do Russo Passapusso. Adoro títulos de música que já são conselhos, só pelo título. Antes teve Chico César, dele, Mama África, 99.
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1: A CET registra agora cerca de 533 quilômetros de congestionamento na manhã dessa quarta-feira. Alguns destaques aqui para a rodovia Anhanguera, no sentido capital. Tem congestionamento do quilômetro 110 ao 103 e lento em três outros trechos também, do 62 ao 60, do 24 ao 20 e do 14 ao 11. Tudo isso por excesso de veículos. Já em decorrência de acidentes, a lentidão na Fernão Dias, no sentido de BH, no quilômetro 761. E a rodovia Presidente Dutra também, por conta de um acidente, tem lentidão no sentido São Paulo, na altura do quilômetro 210. Até o momento não há detalhes sobre vítimas ou outras ocorrências nos dois casos desses acidentes. Rodízio de quarta-feira está valendo desde as 7 da manhã, vai até daqui a pouco às 10, depois das 5 da tarde às 8 da noite, hoje para os veículos com as placas de finais 5 e 6. 9 e 10, agora está na hora de Solano Ribeiro e a Nova Música do Brasil.
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0: Criolo dele, essa foi Bogotá, agora 9h20, hora de mais um rápido intervalo. Já já tô de volta com mais música e notícia. Até já.
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0: 9h22, já estamos de volta, seguindo com o nosso Música e Notícia desta quarta-feira, hoje dia 16 de setembro de 2026. E a gente volta com música, com o som do Black Alien.

0: Tássia Reis e Teodoro Nagô, parceria deles com Pizzu, Tão Crazy. Antes teve Black Alien com Take 10, parceria dele com o Papatinho. Agora 9h29. O episódio desta semana de Mundo Vasto Mundo vai abordar os movimentos migratórios no Brasil e no mundo. A jornalista Laura Greenhalgh conversa com os professores Luiz Renato Vedovato e Carolina Galib, da Unicamp, para entender como o Brasil é visto pelos vizinhos latino-americanos que chegam por aqui.
1: O Brasil não é um país desejado. O Brasil é um país possível. As pessoas buscam o Brasil porque o norte global está fechado. Então elas vêm para cá para conseguir dar aquele respiro de regularização da situação migratória e partir para outro caminho, outra estratégia migratória.
0: Já para Carolina Galib, a crise das migrações nos países do chamado Norte Global é agravada pelo não reconhecimento do direito de livre trânsito entre as fronteiras.
2: Atualmente, me parece que a migração tem ganhado contornos de crise. O que a gente tem observado, sobretudo no Norte Global, né? E quando a gente fala de Norte Global, a gente está pensando em Europa, em Estados Unidos, sobretudo. O olhar, infelizmente, é para para a expulsão, né? E para o impedimento de ingresso, que deveria ser o direito mais básico do ser humano.
0: O novo episódio de Mundo Vasto Mundo fica disponível hoje às 6 da tarde no Spotify e também vai ao ar na Cultura FM 103,3, amanhã às 10 da noite. 9h31, seguimos com música agora com o som do João Donato.

0: João Donato, parceria dele com o Ronaldo Evangelista. Bons, bons. 9h35.
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0: O estado de São Paulo registrou 44.718 boletins de ocorrência de violência contra a mulher pela internet entre janeiro e agosto deste ano. O dado representa um aumento de 11,8% na comparação com 39.989 registros feitos no mesmo período de 2025. Segundo a Secretaria da Segurança Pública do Estado, a estrutura de atendimento virtual nas delegacias foi ampliada de 62 salas em 2023 para 235 neste ano. De janeiro até julho, 12.700 homens foram presos por violência doméstica, uma alta de 26,8% em relação a 2025. O SP Mulher Segura, aplicativo do governo, contabiliza 83.100 usuárias. Foram 20.800 acionamentos ao botão de emergência até o mês passado. Além do aplicativo, as denúncias podem ser efetuadas pelo site da Delegacia Digital e também em uma das 144 unidades presenciais especializadas em defesa da mulher. Em caso de emergência, acione a Polícia Militar por meio do 190. 9h36, agora a gente ouve Elza Soares.

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1: Bom demais participar dessa conversa aí da Elza Soares com o Rodrigo Campos. A composição é dele, Firmeza. Agora 9h40, um rápido intervalo. Já já a gente volta com mais música e notícia.
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0: entrevistas, destaques da agenda cultural de São Paulo e muito mais. Galeria, de segunda a sexta, das 10 da manhã à 1 da tarde. Comigo, Fabiana Ferraz.
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7: 9h43, estamos de volta, seguindo para o último bloco do Música e Notícia de hoje. E eu volto com música com o som do Black Alien.

0: Black Alien, que nem o meu cachorro, composição dele, agora 9h47.
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0: O Tribunal Regional Eleitoral de São Paulo orienta os eleitores a consultarem o endereço de votação antes do primeiro turno, marcado para 4 de outubro. O TSE contabiliza 113 alterações de locais no estado, com 22 mudanças em 16 zonas eleitorais da capital paulista. Na região central da cidade, as sessões de votação do antigo prédio 10 da FMU foram transferidas para a Uninove. E as sessões da FECAP passaram para o prédio anexo da Faculdade de Direito da USP. A lista inclui alterações de pontos de votação em dezenas de cidades da Grande São Paulo e do interior, como Guarulhos, Santo André, Cotia, Campinas, Santos, Ribeirão Preto e São José dos Campos. Os eleitores podem confirmar os endereços atualizados pelo aplicativo e-título, pela página do Tribunal Regional Eleitoral na internet ou pelo telefone 148. Então, se programe, confira, veja se o seu local ainda é o mesmo para não ter dor de cabeça no dia. 9h48, a gente ouve agora a Anelisa

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0: Roberto Carlos, dele e Erasmo Carlos, todos estão surdos. Agora faltam 5 minutos para as 10.
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0: Menos de um dia após a sessão que tratou da relação do ministro Alexandre de Moraes do STF com o caso Master, o Conselho Superior do Ministério Público Federal marcou um procedimento que analisará a relação do procurador-geral da República, Paulo Gonet, com o ex-banqueiro Daniel Vorcaro. A análise ocorre no dia 25 de setembro. Gonet negou amizade e interesse pessoal em casos de Vorcaro, disse que as acusações são descabidas e estapafúrdias e que nada justifica uma apuração sobre a atuação dele. O procedimento surgiu após a divulgação de trechos de um relatório da Polícia Federal que incluem mensagens atribuídas ao PGR por meio do advogado Ciro Soares. Paulo Gonet afirma que só encontrou Vorcaro uma vez em 2024, de forma breve e banal, em suas palavras. 9h56, para encerrar o Música e Notícia, a gente ouve Mari Jaska.

0: Marijasca, sinceramente, música do Sérgio Sampaio, encerrando o Música e Notícia de hoje. Muito obrigada pela sua companhia nessa manhã de quarta-feira. Eu sou a Laura Mayumi na apresentação e na seleção musical. Conto com a redação da Sandra Vasconcelos e o apoio de produção é da Giovana Chaves. A gente está de volta amanhã, a partir das 7 da manhã. E você segue agora na companhia da Fabiana Ferraz com Galeria de hoje. Beijo, boa quarta-feira e até amanhã.
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1: 10 horas, 1 minuto.
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5: Agora 10 horas, 2 minutos. Boa quarta-feira para você. Seja muito bem-vinda, seja muito bem-vindo. Hoje, dia 16 de setembro de 2026. A gente começa mais uma edição do Galeria, sempre com uma mistura boa da música do presente com a música do agora. Eu também dou uma geral na agenda cultural da cidade de São Paulo e nos principais lançamentos da cena musical. Eu vou abrir com o Fafá de Belém, uma música que foi lançada em 2018 no álbum Humana, composta por Letícia Novaes, Alinhamento Energético. E ainda faz muito sentido a letra dessa música. Bora lá!

0: Esse foi o Juca Chaves. A gente relembrou Take Me Back to Piauí. E eu abri hoje o Galeria com a Fafá de Belém, música da Letrux, Alinhamento Energético. Agora são 10 horas, 10 minutos.
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0: Ellen Oléria se apresenta hoje na Casa de Francisca às 9h30 da noite. O show é uma comemoração dos 25 anos de carreira da artista, com uma mistura de estilos como jazz brasileiro, funk, MPB, R&B, samba, pop. Entre os temas abordados estão pluralidade, espiritualidade, natureza, amor, memória e pertencimento. Ingressos disponíveis no site da Casa de Francisca. Ellen esteve aqui recentemente comigo ao vivo no Galeria e tem um bate-papo muito legal sobre o lançamento do Canto de Casa, o mais recente trabalho dela. A exposição Além da Moldura, que celebra os 80 anos de Elifas Andreato, se encaminha para o fim, na Caixa Cultural. O objetivo é aprofundar o universo criativo do artista, que trabalhou em áreas como teatro, música, televisão, imprensa, artes visuais. A entrada é gratuita e a mostra fica em cartaz até este domingo. E começa amanhã o curso online História do Cinema Mundial, oferecido pelo Museu da Imagem e do Som. A proposta é analisar as principais inovações estéticas, técnicas e de linguagem surgidas ao longo da história do cinema, que começou em 1895. O curso é ministrado pelo jornalista e doutor em comunicação midiática e práticas socioculturais, o Francesco Balerini, também autor do livro que dá nome ao projeto. O acesso ao curso pode ser comprado no site do MIS.

0: Eu tenho o dom da vida. Nós temos o dom da vida, tá bom? Beijo.
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0: Esse é o Rincón Sapiência, do novo álbum Corpo Preto. A gente ouviu Alarme. E antes, Elza Soares, no Compasso da Vida. Música de Elza, Dona Ivone Lara e Pedro Loureiro. Rincón Sapiência esteve comigo na última sexta-feira. Foi um papo muito bacana sobre o lançamento de um Corpo Preto. E essa conversa está disponível no site da Rádio Cultura Brasil, na íntegra, com todas as músicas e tudo mais. Está lá. Agora, 10h19, vou para o intervalo e já volto com a Galeria.
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0: Agora são 10h22, a gente volta lá para os anos 70 e escuta Chico Buarque e Jorge Maravilha.

Essa foi Marina Lima cantando música de Chico Buarque, Dura na Queda. E antes, o Chico com Jorge Maravilha. Agora, 10h26. O Cultura Artística recebe nesta quinta-feira o concerto dos vencedores do Prêmio CITI 2026. A premiação é realizada em parceria com a empresa CITI e tem como auxiliar na continuidade dos estudos musicais de jovens talentos, visando sua profissionalização e o impulso das carreiras. Os ganhadores, até cinco projetos de jovens entre 17 e 29 anos, serão divulgados hoje. O valor entregue a cada projeto será de R$ 150 mil, a serem desembolsados em oito parcelas que serão pagas trimestralmente ao longo de 2 anos. E na cerimônia de amanhã, às 8, os premiados vão interpretar o repertório tocado em suas respectivas audições. Os ingressos terão distribuição gratuita 1 hora antes da apresentação na bilheteria do teatro, Rua Nestor Pestana, 196. Agora a gente relembra Tim Maia, Não Vou Ficar.

A gente relembrou o clássico Se Você Pensa, de Erasmo e Roberto, na voz do Roberto, e antes o Tim Maia, Não Vou Ficar, de Tim Maia, música que o Roberto também gravou. Agora são 10h33, eu sigo com novidades. Maurício Pereira esteve comigo aqui também recentemente, tem uma conversa no site sobre o Dia da Girafa, o álbum que o Maurício lançou esse ano. Eu vou tocar agora uma parceria dele com o Tim Bernardes, Eu Trago o Coração Vazando.

0: Maurício Pereira, dele Tim Bernardes, eu trago o coração vazando do álbum Dia da Girafa deste ano do Maurício. Agora 10h36, eu já volto com Galeria, rapidinho. Fica aí.
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5: Rita Lee.

Raulzito, a gente relembrou Cachorro Urubu, dele Paulo Coelho, e antes toquei Rita Lee com Mamãe Natureza, composição da Rita, né? Essa versão do Tutti Frutti com a Lucinha Tumble no solo de guitarra. Agora são 10h45, eu sigo com o Tom Zé, a gente vai com todos os olhos.

0: Tom Zé, todos os olhos de Tom Zé. Agora são 10 horas e 48 minutos. Show! A cantora brasileira hondureia Indiana Noma sobe hoje ao palco da Casa Natura Musical com o espetáculo Mercedes Sosa, A Voz do Sem Voz. O show é um tributo à artista argentina que se tornou um símbolo da música e da resistência latino-americana. O evento é às 9 da noite e os ingressos estão disponíveis na bilheteria física da Casa Natura e também na plataforma Simpla. O cantor e compositor Diego Moraes apresenta o show Manda Nudes, hoje, na Casa de Francisca. O repertório é composto por canções criadas no período de isolamento, que tratam de temas como tecnologia e as relações humanas. O espetáculo acontece às 9:30 da noite e os ingressos disponíveis na plataforma Simpla. Vanderléia sobe ao palco do Sesc 14 Bis nesta quinta e sexta para apresentar o show Vanderléia Canta Choros. Você ouve ao fundo aqui, ó, um chorinho para Vandeca, música de João Poleto e Douglas Germano.
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0: E no repertório, Vanderléia revisita seu início de carreira e realiza seu projeto de valorização do choro, destacando o caráter original do gênero. Os espetáculos acontecem às 8 da noite e os ingressos estão disponíveis nas bilheterias físicas e plataformas digitais do SESC. Agora eu não vou resistir, eu vou tocar Vanderléia no início da carreira, uma música de Erasmo, Prova de Fogo.

0: Uma dobradinha da Jovem Guarda rolou aqui no Galeria. O Tremendão, Erasmo Carlos, Marcos Roberto e Dori Edson. E a gente ouviu Vanderléia com Prova de Fogo de Erasmo Carlos. 10h56, eu vou pro intervalo e já volto com o Galeria.
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0: O Jardim Pantanal, na zona leste de São Paulo, chegou hoje ao quinto dia com as ruas alagadas. Apesar da diminuição do alagamento, ao longo dos dias, moradores ainda enfrentam lama, mau cheiro e trechos com água na altura da canela. Na rua Tite de Lemos, onde fica um dos equipamentos construídos para ajudar na drenagem, apenas 2 dos 4 canos do sistema estavam dando vazão. A gestão municipal disse que o funcionamento é diretamente afetado quando há uma elevação acentuada no nível do rio Tietê. Nesta quarta-feira, 6 caminhões trabalhavam na retirada da água, mas ainda havia pontos onde veículos não conseguiam circular. Autoridades do Nepal afirmaram hoje que apenas cerca de 7% dos corpos localizados após a avalanche do dia 26 de agosto foram identificados. O desastre atingiu comunidades montanhosas e instalações de energia hidrelétrica, ocasionando quase 1.400 mortes. A Autoridade Nacional de Redução e Gestão de Riscos de Desastres informou ter coletado amostras de DNA de 1.206 vítimas. Do total, só 105 foram identificados e entregues a famílias. Cerca de 5.200 pessoas continuam desaparecidas, incluindo 636 estrangeiros. Mais informações e outras notícias em uma hora.

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12: 11 horas.
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4: Agora são 11 horas em ponto. Boa quarta-feira para você. Seja muito bem-vinda, seja muito bem-vindo você que está aqui na Rádio Cultura Brasil. Gosta da boa música brasileira? Então fica por aqui, porque aqui é um oásis. Esse é o Galeria. Eu sigo até a 1 da tarde fazendo essa mistura da música do agora com a música do passado. E eu vou tocar agora Amanda Magalhães, que amanhã eu terei o prazer de receber aqui ao vivo no Galeria. Essa jovem, talentosíssima Amanda, já está no terceiro álbum, lançou recentemente Era Uma Vez, O Amanhã, um álbum muito potente, produzido por ela. A gente vai ouvir deste trabalho, Oração ao Capital.
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1: Bia Ferreira, a gente ouviu Nós, da Bia Ferreira, do álbum Améfrica, deste ano. Relembramos Gabriel, o Pensador, Até Quando? Dele, e toquei Amanda Magalhães, Oração ao Capital, composição dela. Amanda estará comigo amanhã, aqui ao vivo, no Galeria, a partir das 11 da manhã. Amanda, que é filha de Oberdan Magalhães, da banda Black Hill, que a gente ouve agora. Filha não, ela é neta, ela é filha do William Magalhães. A gente ouve banda Black Hill com Mr. Funk, Samba.

0: Pesquisei um pouco. Banda Black Hill, a gente ouviu o Mr. Funk Samba. Eu vou rapidinho para o intervalo e já volto com a galeria.
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Agora é 11 horas e 20 minutos, eu sigo com Naozete e Ana Deride. A gente vai ouvir Você Tá Pensando Que Eu Sou Loki, do projeto que acabou de ser lançado, que contempla músicas de Arnaldo Batista. São 4 volumes, são mais de 50 músicas, mais de 50 releituras de canções do Arnaldo Batista. E uma delas é essa aqui, ó, um dos classicões dele, Você Tá Pensando Que Eu Sou Loki, do projeto Arnaldo Batista 7.8.

Arnaldo Batista, será que eu vou virar bolor? De Arnaldo Batista. A gente ouviu antes a Nausete com Ana Deride, também tem o Mário Manga no arranjo, tem o Fábio Taliaferri, a gente ouviu Você Tá Pensando Que Eu Sou Loki? Do projeto Arnaldo 7.8, que são 56 releituras de canções do Arnaldo Batista. Foi um projeto que saiu agora, recente. E agora eu sigo com Vanguard. A gente ouve A Vida é um Trem, cheio de gente dizendo tchau.

0: Essa foi a Bruna Lucchesi. A gente ouviu Quem Faz Amor Faz Barulho, de Paulo Leminski. E antes, Vanguard, A Vida é um Trem Cheio de Gente Dizendo Tchau. 11h34, eu vou para o intervalo e já retorno com a galeria. Você ainda vai escutar por aqui o Fit. Tem o Johnny Hooker, ainda Arnaldo Antunes e muito mais.
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0: Agora são 11h37, a gente segue com Johnny Hooker. A gente relembra Alma Cebosa.

gente ouviu Fit. Num feat com Amanda Magalhães, ouvimos Chamego, composição dele. Amanda vai estar aqui comigo amanhã, ao vivo. Toquei Johnny Hooker com Alma Cebosa, dele. Agora é 11 horas 44 minutos. A 8ª edição da Semana Paulista de Dança, promovida pelo MASP, começa hoje. A programação conta com 12 espetáculos gratuitos, com a finalidade de reunir companhias e artistas de gerações, linguagens e trajetórias distintas. O objetivo também é estabelecer um diálogo entre diferentes perspectivas da produção contemporânea de dança brasileira. Entre os destaques está uma homenagem a Caetano Veloso, um espetáculo inspirado na trajetória da imigração japonesa no Brasil, e Piquenique, Variações Amorosas, da Márcia Milhazes, Companhia de Dança. A 8ª edição da Semana Paulista de Dança começa hoje às 8, no MASP, e vai até este domingo. A agenda completa, gratuita, você encontra em masp.org.br. E agora eu sigo com a paraibana Luana Flores. Luana Flores também em breve estará aqui comigo ao vivo no Galeria para falar sobre o lançamento de Cria do Sol Quente, o seu álbum cheio, acho que é o primeiro álbum cheio dela, acho que o anterior foi um EP. A gente ouve Pifarada, de Cria do Sol Quente, Luana Flores. Música.

0: Esse foi o Pupilo. A gente ouviu Pifando, do álbum autoral, lançado este ano pelo Pupilo. Primeiro álbum, aliás, solo do Pupilo, que leva o nome dele. Pifando é uma parceria do Pupilo com o Alberto Continentino, e no Pífano tem o Alexandre Rodrigues. Toquei antes Luana Flores com Pifarada, com a mestra Nidy Souza, do álbum Cria do Sol Quente. Luana tá para vir aqui no Galeria, a gente já tem data, vem esse mês ainda, em outubro. O Pupilo já esteve comigo aqui e tem uma conversa lá também disponível no site da Rádio Cultura Brasil, uma entrevista com o Pupilo sobre esse trabalho Pupilo. Agora, 11h53, eu vou para o intervalo e volto só depois da propaganda eleitoral gratuita.
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0: A ministra Carmen Lúcia, do Supremo Tribunal Federal, afirmou hoje que lamenta o momento de descrença nas instituições democráticas que tomou conta do país. A ministra defendeu ainda a importância de ter tolerância com erros, mas frisou que a busca pelo acerto é uma obrigação para todos os servidores e agentes públicos. A declaração dela segue a mesma linha da manifestação de ontem, durante o julgamento no STF. A sessão acabou sem uma conclusão sobre o relatório da Polícia Federal, que aponta uma suposta relação entre Daniel Vorcaro e o ministro Alexandre de Moraes. Durante o julgamento, Carmen Lúcia pediu desculpas ao povo brasileiro porque queria ter contribuído mais para acalmar a crise do Supremo. Dados de pesquisa Quest, divulgados hoje, mostram que 49% dos brasileiros não consideram o presidente Lula honesto. E 42% pensam o mesmo sobre o senador Flávio Bolsonaro. Para outros, 28%, Lula é honesto. Já 23% diz isso sobre Flávio Bolsonaro. A pesquisa mediu a percepção de honestidade do público com relação aos outros quatro principais candidatos à presidência. Augusto Cury, Ronaldo Caiado, Romeu Zema e Renan Santos, que depois de Lula e Flávio, segundo o levantamento, aparecem nesta ordem como os mais honestos na análise dos eleitores. A Quest entrevistou 2.004 pessoas de 16 anos ou mais em todo o país entre os dias 10 e 13 de setembro. A margem de erro é de 2 pontos percentuais, para mais ou para menos. Mais informações ao longo do dia e às 18h no De Volta para Casa.

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8: 11 horas 59 minutos.
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1: Agora é 12:25, a gente volta com o Galeria e eu sigo com o João Donato e Marcelo D2 juntos. Balança.
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0: A gente ouviu o Emicida, Quem Tem um Amigo, ele junto com Zeca Pagodinho e também com a Tokyo Ska Paradise Orchestra. A música é do Emicida e de Wilson das Neves. Antes, Balança, João Donato e Marcelo D2, composição deles. Meio-dia e 33 agora, eu sigo com o Criolo, a gente ouve Subir os Dois Tiozinhos.
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0: Francisco El Hombre, Nada Conterá a Primavera, composição da banda. Toquei antes o Criolo, Subir os Dois Tiozinhos. Meio-dia 41, vou para o intervalo e já volto com o Galeria.
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13: Agora 12:43, eu sigo com Douglas Germano. A gente ouve Zelit.

Chico Buarque, e a gente relembra Apesar de Você. E antes toquei Douglas Germano com Zelite, uma parceria do Douglas com Roberto Didio, um registro do álbum Branco do Douglas Germano. Meio-dia 52, dá tempo de tocar ainda mais uma, será? Então vamos com o Arnaldo Antunes, vamos com os Titãs, pelo avesso.

0: Arnaldo Antunes, tanta pressa pra quê? Encerrando essa edição do Galeria, toquei antes Titãs pelo Avesso, de Sérgio Brito. É isso, eu volto amanhã às 10, daqui a pouquinho vem aí a Teca Lima, comandando a programação da Rádio Cultura Brasil. E lembrando que amanhã às 11 eu recebo Amanda Magalhães aqui para falar sobre o álbum Era Uma Vez o Amanhã. Um beijo para você, agradeço a sua sintonia, a sua companhia. O Galeria conta com o apoio de produção da Marina Bertazzoni, do Thomas Farias e também da Giovana Chaves. Até.
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10: 13 horas.
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1: Olá, ouvinte, você que está na sintonia da Rádio Cultura Brasil, eu sou Teca Lima, estou a partir de agora na seleção musical e também na apresentação. Hoje eu vou abrir com Jorge Benjor, há 50 anos atrás, no álbum África Brasil. Vamos ouvir Zumbi.

Gilberto Gil, de Mônica Millet e Fred Ferreira, e A Olocum. E antes com Jorge Benjor, dele mesmo, Zumbi. Na sequência, Tulipa Ruiz.

Ouvimos com os novos baianos Tinindo Trincando, de Luiz Galvão e Moraes Moreira. Antes, com a Márcia Castro, da Rita Lee, de Pés no Chão. E abrindo este bloco, Tulipa Ruiz, dela e de Gustavo Ruiz, Game.

Acabamos de ouvir Um Passo à Frente, de Moreno Veloso e Quito Ribeiro, com Os Veloso, Caetano, Moreno, Zeca e Tom. E antes, com Júlia Mestre e Dora Morelenbaum, delas duas, Menino Bonito. Eu volto na sequência logo após o intervalo.

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14: Olá, já estamos de volta na Rádio Cultura Brasil com o melhor da música brasileira e seguimos com o João Gilberto cantando um sucesso de Lobão.

com Alexia Bom Tempo de Caetano Veloso, You Don't Know Me. Antes, João Gilberto, do Lobão, Me Chama. E agora, em gravação ao vivo, Gal Costa.

Mariana Aidar, de Théo de Barros, Menino das Laranjas. Antes, com Jussara Silveira e Renato Brás, nós ouvimos de Pereira da Costa, Teco Teco. E com Gal Costa, acompanhada ao violão por Luiz Meira, do Gilberto Gil, Eu Vim da Bahia. Na sequência, na Rádio Cultura Brasil, tem Zélia Duncan.

0: Com Martins e Josiara, nós ouvimos de Geraldo Azevedo, Sabor Colorido. Antes, com o Lô Borges, dele e de Márcio Borges, Pura Paisagem. Abrindo bloco, Zélia Duncan, dela e de Juliano Holanda, Resolvidinho. E eu vou ficando por aqui, volto amanhã, neste mesmo horário. Muito obrigada pela sua sintonia. Um beijo e até lá.
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3: Duas da tarde em ponto, agora 18 graus em São Paulo, nesta quarta-feira, 16 de setembro de 2026. Olá, muito boa tarde para você que acompanha a Rádio Cultura Brasil. Ótima quarta-feira, o sol deu as caras, né, aqui em São Paulo, pelo menos um pouquinho, né, uma sensação um pouquinho, né, de um pouquinho mais de calor. Ainda continua frio, mas o sol está ajudando a deixar a temperatura mais amena. 18 graus, então bem-vindos aqui ao nosso Estúdio 77, começando agora ao vivo em FM 77,9. Estamos também pela internet no site culturabrasil.com.br e no aplicativo Cultura Play. Eu sou Alexandre Ingrevalo, por aqui no Estúdio 77, de segunda a sexta-feira, das 2 até as 5 da tarde. Você acompanha boa música brasileira, quadros especiais, informação, dicas culturais e também as participações dos nossos ouvintes. Já já tem a seleção do ouvinte. Para participar, enviar o seu pedido musical e acompanhar até as 3 da tarde, só escrever para o nosso WhatsApp aqui da Rádio Cultura, que é o 11 São Paulo 973737229. Então participe e fique com a gente. E eu vou abrir o programa de hoje com Jorge Benjor e Toquinho, juntos.

Seu Jorge, em Burguesinha, parceria dele, Seu Jorge, com Gabriel Moura e Pretinho da Serrinha. Antes, aqui no Estúdio 77, ouvimos Danilo Moraes e Ricardo TT juntos, né? Parceria deles, Tereza e a Torcida, e abriu o programa aqui com o encontro do Jorge Benjor e do Toquinho, música dos dois, Carolina Carol Bela. Para quem não sabe, Carolina Carol Bela foi criada para mãe da cantora Céu, né? Com quem o Toquinho teve ali um breve romance no passado. Os anos se passaram, né? E a Carolina acabou se casando com Edgar Poças e é mãe da cantora, compositora Céu e também do cantor do Diogo Poças, queridão Diogo Poças. 2h15 da tarde. Muito bem, vamos aos destaques do Estúdio 77 desta quarta-feira aqui pela Rádio Cultura Brasil. Hoje vamos trazer segundo episódio da série de reportagens do Gilson Monteiro sobre as atribuições dos cargos que disputam as eleições. Hoje vamos saber direitinho o que faz o governador. Hoje é quarta-feira, também é dia do comentário da participação de Atílio Bari. Aqui com a gente no Estúdio 77, teremos Teletema Zélia Duncan nas trilhas sonoras e duas versões de Jardins da Babilônia, de Rita Lee. Esses e outros destaques aqui no Estúdio 77 até às 5 da tarde. Fique com a gente. E tem seleção do ouvinte. Eu já vou seguir aqui para as primeiras participações que chegam pelo nosso WhatsApp da Rádio Cultura, né? Que é o 11 São Paulo 97373-7229. Por aqui você envia sua mensagem lá no WhatsApp, dizendo o nome da música e do intérprete que você quer acompanhar. Eu atendo o seu pedido musical hoje até às 3 da tarde. Relembrando, 11 97373-7229. Participe, peça a música que você quer ouvir aqui no Estúdio 77. Vou atender nesse primeiro bloco o Valmir, o Jota e também o Alessandro. Música.

0: bloco musical escolhido pelos nossos ouvintes que participam com a gente aqui do Estúdio 77 pela Rádio Cultura Brasil. É a seleção do ouvinte, participações que chegam pelo nosso WhatsApp, que é o 11973737229. Nesse primeiro bloco da seleção do ouvinte, eu atendi o Alessandro. Ouvimos Gonzaguinha, dele mesmo, Espere Por Mim, Morena. Antes do Alessandro, participação do Jota, Milton Nascimento, dele, Fernando Brant, Canção da América. E abri a seleção do ouvinte com a participação do Valmir, uma parceria do Milton Nascimento com o Ronaldo Bastos, Elis Regina, em Nada Será Como Antes. 2h27, vou fazer um rápido intervalo, a gente volta daqui a pouquinho com mais seleção do ouvinte, por aqui, até já.
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0: Estamos de volta, 2h31, e olha, o Tribunal Regional Eleitoral de São Paulo orienta os eleitores a consultarem o endereço de votação antes do primeiro turno marcado para o dia 4 de outubro. O TRE contabiliza, atenção, hein, 113 alterações locais no estado de São Paulo, com 22 mudanças em 16 zonas eleitorais da capital paulista. Na região central da cidade, as sessões de votação do antigo prédio 10 da FMU foram transferidas para a Uninove e as sessões da FECAP passaram para o prédio anexo da Faculdade de Direito da USP. Só para citar alguns exemplos, a lista inclui ainda alterações de pontos de votação em dezenas de cidades da Grande São Paulo e do interior, como Guarulhos, Santo André, Cotia, Campinas, Santos, Ribeirão Preto e São José dos Campos, né? Aí tem interior, Grande São Paulo e litoral também, né? Os eleitores podem confirmar os endereços atualizados pelo aplicativo e-título, pela página do Tribunal Regional Eleitoral na internet ou pelo telefone 148. Então, não deixe para a última hora, não deixe para checar só lá no dia da votação, no caminho, quanto antes melhor para você se organizar e não deixar de votar. Votar no dia certo, no local certo, caso tenha, né, havido alguma mudança no seu local de votação. É importante você saber chegar lá no tempo certo e votar no dia e no local certo. Então você pode atualizar ali, confirmar o endereço atualizado, caso tenha havido alguma mudança, pelo aplicativo e-título, pela página do Tribunal Regional Eleitoral na internet ou pelo telefone 148. 2h33 da tarde, vou voltar aqui com a seleção do ouvinte, participações que chegam pelo nosso WhatsApp, que é o 11 São Paulo 973737229. Vou atender nesse bloco a seguir o André Galdino e também a Neuza Ramos. O André quer ouvir Chico Buarque em Rosa dos Ventos.

0: Seleção do ouvinte aqui no estúdio 77, participações que chegam pelo WhatsApp da Rádio Cultura, que é o 11 São Paulo 973737229. Nesse bloco eu atendi as participações da Neuza Ramos, Caetano Veloso, de Fernando Lobo, Chuvas de Verão. E antes da Neuza, pedido musical do André Galdino, Chico Buarque dele, Rosa dos Ventos. 2h40 da tarde agora. O sol apareceu em São Paulo, né? Até que enfim, pelo menos um pouquinho, por algumas horas, né? Agora já tá nublando de novo, mas o sol deu as caras, pelo menos pra gente alegrar um pouquinho, né? Vamos saber como é que fica o tempo hoje aqui em São Paulo. Estamos com 19 graus de temperatura, né? Que é a máxima prevista para hoje, 18, 19 graus, com o sol, né? Acaba dando uma esquentada um pouco maior. O dia vai terminar com céu nublado, encoberto, e há potencial hoje para garoa. E aí, a tendência para os próximos dias. Finalmente, o ingresso do ar mais seco vai garantir dias sem chuva, com períodos de sol e com temperatura que aos poucos deve subir. É o que informa aqui os meteorologistas do CGE, que é o Centro de Gerenciamento de Emergências Climáticas da Prefeitura de São Paulo. Amanhã, quinta-feira, o dia terá muitas nuvens, poucas aberturas de sol e termômetros que oscilam entre mínima de 13 e máxima de 18 graus. 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

0: Martinália registra ao vivo dois temas do Djavan. Celeuma e Fato Consumado. E antes o próprio Djavan dele mesmo, Boa Noite. Agora faltando 5 minutos para as 3 da tarde. Agora trazer uma excelente notícia aqui para o cinema brasileiro, né? E a gente já começa a torcida, porque o filme Feito Pipa, do diretor Alain de Botton, foi escolhido para representar o Brasil na disputa por uma indicação a melhor filme internacional no Oscar 2027. A informação foi divulgada agora há pouco no início da tarde pela Academia Brasileira de Cinema. A comissão de seleção definiu Longa como aposta brasileira para a 99ª edição de número 99 do Oscar. Agora, Feito Pipa será submetido à Academia de Artes e Ciências Cinematográficas, responsável pela premiação, e vai tentar avançar até a lista dos 5 indicados à categoria de melhor filme internacional. A gente já fica aqui na torcida. O Longa foi escolhido entre 6 finalistas. Também estavam na disputa 100 Dias, de Carlos Saldanha, A Fabulosa Máquina do Tempo, de Elisa Capay, A Natureza das Coisas Invisíveis, de Rafaela Camelo, Nosso Segredo, de Grace Passot, e Vicentina Pede Desculpas, de Gabriel Martins. Então, Feito Pipa, do Alain de Botton, escolhido para representar o Brasil na disputa por uma indicação a melhor filme internacional no Oscar 2027. E aí, né, os desdobramentos e atualizações a gente vai trazendo para você aqui na Rádio Cultura sempre. Às 2h57, vamos aqui para o nosso giro de notícias. O Supremo Tribunal Federal tem até 90 dias para retomar o julgamento que vai decidir se abre ou não investigação contra o ministro Alexandre de Moraes pelas relações dele com o banqueiro Daniel Vorcaro. A sessão histórica para discutir o assunto foi interrompida por um pedido de vista do ministro Flávio Dino, e a crise no STF deve se prolongar para depois das eleições. Por enquanto, a audiência para analisar a conduta do ministro André Mendonça na condução desse processo continua mantida para a próxima semana. O presidente Lula deve se reunir com o prefeito de Nova York, Zoran Mandani, na próxima segunda-feira, perto ali da Assembleia Geral da ONU. Segundo fontes ouvidas pela CNN Brasil, o encontro pode ocorrer pela manhã na residência do embaixador Sérgio Danese, onde Lula costuma se hospedar durante o evento. A equipe do prefeito de Nova York havia convidado o presidente Lula para uma reunião com líderes progressistas em Nova York. E um estudo do periódico Journal of Thoracic Disease revelou que 79% dos casos de câncer de pulmão chegaram ao serviço público nos estágios considerados mais avançados. Apenas 18,4% foram diagnosticados nos estágios 1 e 2, quando há maiores chances de cura. O câncer de pulmão está entre os que mais matam no Brasil e tem forte relação com o tabagismo. Segundo o Ministério da Saúde, cerca de 90% das mortes pela doença ocorrem em pessoas com histórico de consumo de tabaco. 2h58, já quase girando aqui para 2h59 da tarde. Outras informações aqui ao longo do Estúdio 77 e também no De Volta para Casa, às 6 da tarde. Pausa rápida para o intervalo, a gente volta já.
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0: 3h02, 19 graus em São Paulo, dá pra dizer tarde ensolarada de quarta-feira, hoje dia 16 de setembro de 2026, pelo menos aqui na Água Branca, onde fica a nossa Rádio e TV Cultura de São Paulo, na Zona Oeste de São Paulo, tem um sol bonito, né, que do lado de fora, tô olhando o nosso estúdio, pra quem não sabe, ele é parte aqui com as janelas de vidro pro lado de fora aqui da Fundação Padre Anchieta. Então a gente consegue olhar o dia, né? Porque às vezes estúdio é tudo fechado, os nossos não. Os nossos são abertos aqui pro lado de fora, a gente consegue saber se tá sol, se tá chuva, se tá nublado, enfim. Agora tem um sol aparecendo bravamente aqui entre as nuvens. A gente vai ficando mais feliz, né? Um pouco mais de sol para tantos dias de chuva, alegra um pouquinho. Bom, para você que está chegando agora aqui à Rádio Cultura, muito boa tarde, bem-vindos. Esse é o Estúdio 77 ao vivo, de segunda a sexta, das 2h até às 5h. Você nos acompanha aqui pela Rádio Cultura Brasil em FM 77,9. Também estamos pela internet no site culturabrasil.com.br, pelo aplicativo Cultura Play. Eu sou o Alexandre Ingrevalo, por aqui, boa música brasileira, quadros especiais, informação, dicas culturais e também as participações dos ouvintes. Vou abrir esse próximo bloco musical com o JP.

Ouvimos o encontro de Johnny Hooker e Lineker, música do Johnny Hooker Flutua, e antes o JP interpretou música de Erasmo Carlos e Roberta Campos, Assim Te Vejo em Paz, 3:12 da tarde. Bom, na reportagem de ontem, a nossa série especial

0: explicou as atribuições do presidente da República. Hoje vamos falar sobre outro cargo que estará em disputa nas eleições deste ano e que influencia diretamente o cotidiano da população. Hospitais estaduais, escolas, rodovias, transporte metropolitano e segurança pública. Afinal, quem é responsável por essas áreas? Vamos ouvir a reportagem de Gilson Monteiro.
1: Todos esses sons fazem parte da rotina de milhões de brasileiros. Uma viatura da Polícia Militar em atendimento, um hospital recebendo pacientes, uma escola iniciando mais um dia de aulas, uma rodovia levando trabalhadores de uma cidade para outra. Embora pareçam situações diferentes, todas têm algo em comum. Dependem, em maior ou menor grau, das decisões do governo estadual. É justamente por isso que o cargo de governador exerce um papel tão importante na administração pública. Mas afinal, até onde vão os poderes de um governador? Quem responde é a professora da FGV Direito e do INSPER, Ana Laura Pereira.
2: O governador é o chefe do executivo no âmbito estadual, o que significa que ele desempenha funções equivalentes àquelas do presidente da República, só que no âmbito estadual e dentro das competências federativas que o Estado tem, que são diferentes das competências que existem no nível federal. E é nesse sentido que o governador exerce a chefia da administração pública estadual, que o governador participa do processo legislativo de leis estaduais, seja na iniciativa, apresentando os projetos de lei, seja na ponta, confirmando ou não o produto do legislativo por meio da sanção ou veto, e também tem um papel importante na formação do orçamento público no âmbito do Estado. É o governador que apresenta a proposta de orçamento que é depois chancelada e editada pela Assembleia Legislativa Estadual.
1: A professora Ana Laura Pereira reforça que é o governador quem coordena a máquina pública do Estado. Escolhe secretários, define prioridades de governo, mas talvez nenhuma área seja tão lembrada pelos eleitores quanto a segurança pública. A Polícia Militar, responsável pelo policiamento ostensivo, e a Polícia Civil, encarregada das investigações, são instituições estaduais. Também estão sob responsabilidade do governo os corpos de bombeiros e, em muitos estados, a Polícia Científica. É o governador quem define políticas, investimentos, concursos públicos e programas voltados ao combate à criminalidade. Outras áreas emblemáticas são a saúde e a educação, como ressalta o cientista político e professor da FGV EAESP, Cláudio Couto.
3: No caso de saúde, né, os estados eles geralmente cuidam daquelas ações de média complexidade ou mesmo alta complexidade na provisão de serviços de saúde. Então é mais esperado que o Estado seja o responsável por hospitais públicos que vão cuidar de cirurgias muito complexas, tratamentos, né, mais complexos, coisas do tipo. Na educação, aí até de certa forma é mais simples a coisa, porque compete ao Estado cuidar da educação de nível médio. Né, o ensino fundamental, aquele tanto o nível fundamental básico como o nível fundamental 2, né, como a gente costuma chamar, esse compete a municípios. Né, educação infantil também compete a municípios. Mas o ensino médio não, esse é de âmbito estadual. Alguns estados vão também ter universidades, né, universidades estaduais, podem ter inclusive formações técnicas que ocorrem muitas vezes após a conclusão do ensino médio. E aí as pessoas podem imaginar que esse tipo de ação, essa sim, vai chegar no cidadão como responsabilidade do Estado.
1: O cientista político e professor Cláudio Couto acrescenta que os governadores também são responsáveis por programas de formação de professores, transporte escolar em algumas regiões e investimentos nas escolas estaduais. Outra área importante é a infraestrutura. Muitas rodovias estaduais, linhas de metrô e trens metropolitanos, grandes obras viárias, sistemas de abastecimento de água, projetos ambientais. Tudo isso depende direta ou indiretamente da atuação do governo estadual. Mas existe um detalhe importante. Nem tudo o que acontece dentro de um estado é responsabilidade do governador. A coleta de lixo, a manutenção das ruas, a iluminação pública,

muitas dúvidas, o de senador. Por que o mandato é de 8 anos? Qual é a diferença entre o Senado e a Câmara dos Deputados? E por que cabe aos senadores aprovar autoridades como ministros do Supremo Tribunal Federal e o Procurador-Geral da República? Essas respostas vamos acompanhar amanhã na terceira reportagem aqui do Gilson Monteiro. Muito bem, 3h18, o Estúdio 77 continua aqui pela Cultura com música. Vou abrir o próximo bloco com o Terno.

0: Cazuza, dele Renato Ladeira, faz parte do meu show. Antes eu trouxe aqui no Estúdio 77 pela Cultura, a banda Terno, com as participações do Devendra Banhart, de Shintaro Sakamoto, música do Tim Bernardes, Volta e Meia. 3h25 da tarde, vou fazer um rápido intervalo, volto já já com mais Estúdio 77, também com a participação de Atílio Bari.
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0: Voltamos 3:30 da tarde. Olha, Brasil Jazz Sinfônica sobe ao palco do Teatro Franco Zampari no dia 26 de setembro, um sábado, para apresentação que celebra a produção do grupo. A regência será do maestro João Maurício Galindo e a orquestra vai apresentar obras originais como Felipe na Área, Pancho e Luna e Ortônio. O programa inclui ainda releituras de O Grande Circo Místico de Edu Lobo e Chico Buarque, além de composições de Pixinguinha e Moacir Santos. Criada no final da década de 80, início da década de 90, Brasil Jazz Sinfônica é conhecida por misturar a formação clássica com o ritmo da música popular brasileira e do jazz. Então essa próxima apresentação será no sábado 26 de setembro, às 5 da tarde. Ingressos disponíveis ali na plataforma U-Ticket e custam a partir de R$ 45. R$ 3,31 e a gente vai seguir com a Orquestra Brasil Jazz Sinfônica aqui e a participação da cantora Fabiana Kos, um registro ao vivo em três composições, um pupurri de músicas de Adoniran Barbosa.

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0: Tá muito bom, mas não vá se acostumar, viu, mariposinha?
1: A Adoniran Barbosa, dele mesmo, as Mariposas, e antes Fabiana Cosa e a Orquestra Brasil Jazz Sinfônica, regida pelo maestro Fábio Prado, nas composições de Adoniran Barbosa e Oswaldo Mole, Saudosa, Maloca, Tirol Álvaro e Trem das Onze. São 3 horas e 40 minutos agora, hoje é quarta-feira, dia da participação semanal de Atílio Bari. O Atílio que apresenta o Persona na TV Cultura e todas as quartas está aqui com a gente falando sobre cultura, arte, cotidiano. Vamos então saber o que é que ele vai contar para a gente nessa edição. Alô Atílio, boa tarde.
2: Salve Alexandre Grevalo, salve amigos do Estúdio 77. 2026 está sendo um ano dos mais fecundos para o dramaturgo e diretor teatral Newton Moreno. Não que ele seja uma revelação no teatro, pelo contrário, Newton já ostenta uma sólida carreira nos palcos, iniciada em Recife, sua cidade natal, onde estreou profissionalmente nos anos de 1990. Esteve como ator em diversos espetáculos por lá, seguindo a sua paixão pela arte de interpretar, que começou já na infância, estimulado pelas festas populares e pelos brincantes que alegravam adultos e crianças. Ao se mudar para São Paulo, fez o curso de artes cênicas da Unicamp e hoje é doutor em artes cênicas pela USP. Recife, porém, continua vibrando na sua obra como dramaturgo e como diretor teatral. Escreveu e dirigiu peças que revelam a sua enorme sensibilidade, a sua veia poética, impregnadas de religiosidade e dos dizeres e tradições tão presentes na sua vida desde criança. Espetáculos como Deus Sabia de Tudo e Não Fez Nada, Assombrações do Recife Velho e, principalmente, Agreste, conquistaram inúmeros prêmios e firmaram o seu nome entre os nossos grandes dramaturgos e diretores teatrais. Uma parte significativa da sua obra foi construída em parceria com Fernando Neves e o pessoal do grupo Os Fofos Encenam, onde ele pôde vivenciar um ambiente criativo e afetivo, como ele via nas famílias circenses que perambulavam por Pernambuco. Um dos seus grandes sucessos, aliás, foi a peça Maria do Caritó, estrelada por Lília Cabral, e que tinha justamente o circo como ambientação. Este ano esteve em cartaz com As Centenárias, com Laila Garran e Juliana Linhares, dirigida por Luiz Carlos Vasconcelos, peça que já havia sido montada em 2007, com Marieta Severo e André Beltrão, e dirigida por Aderbal Freire Filho. São dele também os textos do musical Gil, Andar com Fé, em cartaz no Teatro Santander, e de Piaf, Eu Não Me Arrependo, no Teatro Bradesco. Grandes produções, com elencos enormes e aquele requinte que já estamos acostumados a ver nos musicais montados no Brasil nas últimas décadas. Mas, ao mesmo tempo, um outro espetáculo, pequeno, praticamente uma manufatura, está em cartaz num espaço íntimo e acolhedor lá no bairro de Santa Cecília, e é sobre ele que quero falar mais especificamente. A peça se chama A Última Cova. Por trás desse título, que pode parecer lúgubre e assustador, está um trabalho em que Newton resgata histórias da sua terra, com poesia, humor e musicalidade. A Última Cova trata da saga de Djalma, um coveiro que despenca do Nordeste para São Paulo no intuito de encontrar a sua mãe, que não vê desde criança. O tema da morte e o ofício de Djalma são a matéria-prima das narrativas que ele vai desfiando apaixonadamente no decorrer da peça. Na melhor tradição dos contadores de histórias, hoje revalorizados na cultura brasileira. São casos envolvendo viúvos saudosos, viúvas fogosas, uma mulher de má fama cujo enterro se transforma numa grande festa, e até de uma outra que quer ser enterrada ao lado do seu cachorrinho, o seu pet. Djalma tem por todas essas pessoas um carinho especial, aliado a uma fina ironia. entende que a passagem de cada um para o seu último endereço merece toda a sua atenção, todo o seu cuidado. Não hesita em desobedecer ordens e burlar as normas para bem cuidar dos seus defuntos, mesmo nos casos e nos pedidos mais bizarros. Marco França interpreta esse coveiro, Djalma, com a maestria própria dos grandes atores. Conduz o seu personagem entre risos e lágrimas e entremeia, pontua, sublinha cada uma das historinhas com elementos musicais, que ele mesmo canta e toca com o apoio de dois instrumentistas perfeitamente integrados na encenação. Marco frequentemente é requisitado para composição e direção musical de grandes espetáculos, mas aqui ele é o centro, o protagonismo, e sua atuação nos captura pela intensidade e pela sua entrega absoluta a um personagem carregado de mágoas, desprovido de julgamentos e com seu olhar caridoso pelos dramas do ser humano. A Última Cova está em cartaz no espaço da Companhia da Revista, na Alameda Nótima, em Santa Cecília, apenas às segundas-feiras até o dia 28. A direção é de Ana Rosa Gennari Tesa. Ao tratar do tema da morte, A Última Cova, na verdade, celebra a vida, uma pérola do teatro brasileiro. E Newton Moreno, que, como já disse, é o premiado autor desse texto, é o convidado desta semana do Persona, o programa que dirijo e apresento na TV Cultura, sempre trazendo artistas relevantes do meio teatral. Por trás da sua timidez, o que a gente encontra é um dramaturgo e diretor dos mais inspirados, com uma assinatura muito própria em que tradições e contemporaneidade se misturam e se complementam poeticamente. Newton Moreno, domingo às 21h, e na segunda meia-noite, no Persona. Vocês que estão nos ouvindo estão todos convidados. Por hoje é só. Continuo com vocês aqui na sintonia do Estúdio 77 com Alexandre Ingrevalo e volto na semana que vem. Até lá.
1: Até lá, meu querido Atílio Bari. Até a semana que vem. Muito obrigado pela sua participação aqui com a gente. São 3 horas e 47 minutos agora.

0: Elis Regina, Admilton Nascimento, Morro Velho, antes eu trouxe aqui Rolando Boldrin e Renato Teixeira juntos em Funeral de um Lavrador, que é música de Chico Buarque a partir de versos de João Cabral de Melo Neto. Agora faltando 5 minutos para as 16h, vamos atualizar as notícias dessa última hora. O presidente Lula afirmou hoje que a sociedade brasileira não pode ficar assistindo denuncismo diariamente sem que haja conclusão das apurações envolvendo a crise no STF. Lula defendeu a investigação das denúncias, disse que ninguém está acima da lei e avaliou que o debate ocorrido no Supremo nesta terça não é correto. Para o presidente, o presidente do STF, Edson Fachin, precisa atuar para não permitir que a crise no Supremo atrapalhe as eleições. O Banco Central dos Estados Unidos elevou hoje a taxa de juros do país em 0,25 ponto percentual para a faixa de 3,75% a 4% ao ano. É a primeira alta desde julho de 2023. O Banco Americano interrompeu uma sequência de 5 reuniões consecutivas com juros inalterados. E o secretário-geral da ONU, Antônio Guterres, defendeu hoje uma coordenação global para lidar com a inteligência artificial. Ele revelou que a regulamentação da IA será discutida na Assembleia Geral da ONU, que acontece na próxima semana em Nova York. Antônio Guterres alertou ainda para uma corrida rumo ao abismo diante dos riscos associados à tecnologia. Outras informações ainda hoje aqui no Estúdio 77 e também no De Volta para Casa, às 18h. Intervalo rapidinho, voltamos já.
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11: 16h em ponto, estamos de volta com o Estúdio 77, ao vivo até às 17h aqui pela Rádio Cultura Brasil. 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Bom, e a gente está de volta aqui, hoje é quarta-feira, dia do nosso quadro Teletema, e eu volto a falar sobre Zélia Duncan nas trilhas sonoras. Zélia Duncan que esteve, está muito presente nas trilhas sonoras na televisão brasileira, e hoje eu separei três exemplos de músicas da Zélia, com a Zélia, que embalaram aberturas de novelas e programas na televisão. Começando com essa aqui. 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

Teletema hoje com Zélia Duncan aqui no nosso Estúdio 77. Volto a trazer Zélia Duncan no nosso Teletema porque ela é uma artista super presente em trilhas sonoras na televisão brasileira. Hoje eu separei aqui gravações da Zélia que embalaram aberturas de novelas e de um programa na televisão brasileira. Essa aqui foi Pagu, que é uma parceria da Zélia Duncan com a Rita Lee, né? Aqui estão as duas nesse registro. E essa música foi a abertura do programa Charme, do SBT, que a apresentadora Adriane Galisteu fez durante muitos anos. O famoso programa que ela entrou uma época de madrugada e aí, para, né, cutucar o Silvio Santos, ela entrou de pijama. Era esse programa Charme, a abertura era a música Pagu, com a Rita Lee, com a Zélia Duncan. Antes, nós ouvimos Carne e Osso, parceria da Zélia com o Paulinho Mosca, que embalou a abertura da novela Sete Pecados, de Valcir Carrasco, e de Alto Astral, do Daniel Ortiz, eu trouxe Alma, música do Pepeu Gomes e do Arnaldo Antunes, gravação de Zélia Duncan. 4h14, vou seguir o Teletema agora com uma composição da Zélia Duncan, gravada pela cantora Verônica Sabino, que foi tema da novela Por Amor.

Pasmanter, a grande atriz Viviane Pasmanter, a vilã Laura da novela Por Amor, de Manuel Carlos, Às Vezes Nunca, era o tema dessa personagem inesquecível. Fechando aqui o Teletema de hoje com Zélia Duncan, seja como intérprete, seja como compositora. 4h19, muito bem. Sexta-feira é dia de setlist aqui no Estúdio 77. Toda sexta-feira às 4 da tarde eu trago uma setlist diferente ou uma segunda edição, né, de uma setlist da semana anterior. A cada semana uma seleção musical com um tema determinado que convida você, nosso ouvinte, a participar com sugestões musicais. A setlist de sexta-feira vai ser a continuação, a segunda parte, a segunda edição de Desabafo em Forma de Música. Deu muito certo a primeira parte, muitas músicas acabaram ficando de fora, então te convido a participar dessa continuação aqui da setlist Desabafo na Música Brasileira. Pode ser um desabafo afetivo, pode ser um desabafo do trabalho, pode ser um desabafo sobre a situação política do país e do mundo. Enfim, qual é o seu desabafo favorito em forma de música? Divida com a gente aqui pelo WhatsApp da Rádio Cultura, que é o 11 São Paulo 97373-7229. 11 97373-7229. As músicas sugeridas pelos nossos ouvintes vou apresentar na sexta-feira, 4 da tarde, aqui no Estúdio 77. Eu vou seguir com um desabafo elegante, afinal estamos falando de Tom Jobim.

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0: Léo Cavalcante, dele, Tatá, Aeroplano, Chuvarada. Antes o JP, música do próprio JP, Garoa. E eu abri esse bloco musical aqui do Estúdio 77 pela Rádio Cultura Brasil com o Tom Jobim, composição do próprio Tom Ligia. 4 horas 33 minutos, vamos para um rápido intervalo e voltamos daqui a pouco, sem trava-língua. Até já.
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21: São 4 horas e 39 minutos e a gente está de volta aqui com o nosso Estúdio 77. Eu vou te contar que o espetáculo musical Rita Lee, uma autobiografia musical, está entrando ali na sua reta final, depois de muitas, de várias temporadas, inclusive com prolongamento das temporadas, sucesso absoluto, né? Depois de reunir mais de 265 mil espectadores em 350 apresentações, o espetáculo terá as últimas sessões aqui na capital paulista entre os dias 30 de outubro e 13 de dezembro. Então, tem mais três meses aí, né? Outubro, novembro e dezembro. É, tem mais três meses quase aí pela frente para você assistir o espetáculo Rita Lee, uma autobiografia musical estrelada pela atriz Mel Lisboa. A montagem estreou em abril de 2024 no Teatro Porto e já percorreu 24 cidades de 19 estados brasileiros durante uma turnê nacional. O espetáculo é inspirado na autobiografia da cantora, compositora Rita Lee, publicada em 2016, e percorre diferentes momentos da vida e da carreira de Rita. Os ingressos para as últimas apresentações custam a partir de R$ 50,00 e estão à venda pelo site da Simpla e na bilheteria do Teatro Porto, que fica na Alameda Barão de Piracicaba, 740, nos Campos Elíseos. Então, tá anunciada, né? A temporada foi prolongada mais um pouquinho, de Rita Lee, uma autobiografia musical. Então, ela vai seguir em cartaz até 13 de dezembro. Ingressos à venda nos dias, porque antes já está tudo esgotado, minha gente. Para comprar, né? Então já foi. Agora, a partir de outubro, então de 30 de outubro a 13 de dezembro, você consegue ingressos para essas últimas sessões na capital paulista, lá no Simpla e também na bilheteria do Teatro Porto, onde Rita Lee, uma autobiografia musical, segue em cartaz com muito sucesso. 4h41, vamos seguir com ela então, com Rita Lee. Agora eu trago duas versões de Jardins da Babilônia.

Duas versões de Jardins. Agora sim, duas versões de Jardins da Babilônia, de Rita Lee e Lee Marcucci. Ouvimos esse registro da banda Barão Vermelho, vocais do Frejá, e antes gravação da própria Rita Lee. 4h47 da tarde agora. Vamos saber como é que está o trânsito em São Paulo. Nesse momento, a CT registra, na Zona Oeste, 185 quilômetros de lentidão. A Zona Sul tem 158, Zona Leste 123, o Centro 87 e a Zona Norte 70 quilômetros. Lembrando que logo mais às 5 da tarde, o rodízio volta a valer no Centro Expandido de São Paulo, das 5 da tarde até às 8 da noite. Hoje, quarta-feira, rodízio valendo para carros com placas finais 5 e 6. E vamos relembrar a previsão do tempo para hoje e também para os próximos dias aqui em São Paulo. Meteorologistas do CGE, que é o Centro de Gerenciamento de Emergências da Prefeitura de São Paulo, contam que o dia hoje vai terminar com céu nublado, encoberto, e há potencial para garoa. Por aqui na Zona Oeste, já nublou. E a tendência para os próximos dias. Amanhã, quinta-feira, o dia deve ter muitas nuvens, poucas aberturas de sol e termômetros oscilando entre mínima de 13 e máxima de 18 graus amanhã. Na sexta-feira, o CGE conta que o dia deve começar com muita nebulosidade e formação de névoa úmida. Ainda pela manhã, o sol entre nuvens passa a predominar e a temperatura apresenta elevação. Não há previsão de chuva para sexta-feira. Mínima de 14, máxima de 21 graus. Quatro horas 49 minutos e hoje eu abri aqui o nosso Estúdio 77, né? A partir das 2 da tarde, nosso programa que vai ao ar de segunda a sexta-feira, das 2 até as 5 da tarde, aqui pela Rádio Cultura Brasil. Você nos acompanha sempre em FM 77,9, também pelo aplicativo Cultura Play, pelo site culturabrasil.com.br. Eu abri o programa de hoje com o Jorge Benjó e o Toquinho juntos, né, em Carolina Carol Bela. E vou fechar, vou encerrar o programa de hoje com o Benjó.

Jorge Benjor, dele mesmo, Zumbi, 4h53, e vamos aqui para mais um Giro de Notícias. Dados da pesquisa Quest divulgados hoje mostram que 49% dos brasileiros não consideram o presidente Lula honesto e 42% também não consideram o senador Flávio Bolsonaro honesto. O levantamento revelou ainda que a porcentagem de eleitores que acham Lula honesto foi de 28%. Já o número que acha que Flávio Bolsonaro é honesto é de 23%. A pesquisa Quest contou com a participação de 2.004 pessoas e tem margem de erro de 2 pontos percentuais, para mais ou para menos. O governo do Nepal aumentou para 6.150 o número de pessoas desaparecidas depois do deslizamento de uma geleira que provocou inundações entre a fronteira do país e o Tibete. A informação foi divulgada por autoridades locais nesta quarta-feira. Regiões no Nepal e Tibete foram atingidas no fim de agosto por um mar de lama assustador, né? Após o colapso de uma geleira no Himalaia. O Papa Leão XIV afirmou hoje que os conflitos recentes no Oriente Médio colocaram à prova as relações entre judeus e cristãos. Segundo o Papa, as diferentes visões sobre a violência em curso prejudicaram o diálogo, mas não o interromperam. Em novo decreto para marcar os 60 anos de esforços da Igreja Católica pelo diálogo interreligioso, Leão XIV também reiterou as condenações da Igreja ao antissemitismo, ao antissemitismo e à islamofobia. Lembrando sempre que um resumo com as principais notícias do Brasil e do mundo você acompanha aqui na Rádio Cultura logo mais às 18h no De Volta Pra Casa.

0: Faltando 5 minutos para as 5 da tarde, assim encerramos a edição de hoje do Estúdio 77, a trilha sonora da sua tarde aqui na Rádio Cultura Brasil. Estúdio 77 tem produção, seleção musical e apresentação minhas. Eu sou Alexandre Ingrevalo, redação de jornalismo Sandra Vasconcelos, com o apoio da Giovana Chaves e do Gabriel D'Angelo. Mídias digitais, Bruno Trentin. A seguir, você acompanha o Contraponto com João Marcelo Boscoli. Eu agradeço demais a sua companhia. Valeu, muito obrigado também pela sua participação. Até amanhã. Aliás, tem alguns segundinhos aqui, deixa eu te contar, já adiantar aqui para você. Amanhã teremos minha playlist com o professor Pasquale Cipro Neto, hein? Amanhã a gente vai contar para você e ouvir também, né? Quais são as músicas brasileiras que não podem faltar na playlist do nosso querido Pasquale Cipro Neto, professor Pasquale, amanhã aqui no Estúdio 77, entre outros destaques, a partir das 2 da tarde pela Rádio Cultura Brasil. Ótimo final de tarde para você, deixo aquele abraço e até amanhã. Tchau.
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14: Olá, eu sou João Marcelo Boscoli. Começa agora Contraponto aqui na Rádio Cultura Brasil, FM estendido 77.9 ou pelo aplicativo Cultura Play. Toda quarta-feira, 5 horas da tarde, a gente tem esse encontro com o melhor da música brasileira de todos os tempos. você também pode ouvir o Contraponto aos sábados, 11 horas da manhã. Rádio Cultura Brasil, o melhor da música brasileira de todos os tempos. A gente começa hoje com Zélia Duncan, a canção Tempestade, dela e do Christian Owens. Essa música está presente no álbum da Zélia, chamado Zélia Duncan, de 1994. Foi o ano que eu conheci a Zélia. A gente tocou junto num programa de televisão chamado Companhia da Música. Eu toquei essa música que eu adorava. Foi um momento muito especial para mim. Logo depois, Marina Lima, Pessoa, composição do Dalto e do Cláudio Rabelo. Essa música está presente no álbum O Chamado, de 1993. Ainda nessa sequência, temos outra da Marina Lima, Acontecimentos, dela e do grande, grande Antônio Cícero. Essa gravação está no álbum Marina Lima, de 1991. Contraponto começa agora. 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

Acabamos de ouvir Marina Lima, Acontecimentos, dela e do Antônio Cícero. Essa música foi lançada em 91 no álbum Marina Lima. Do álbum O Chamado, da Marina, de 93, ouvimos Pessoa, a reinterpretação do clássico do Dalto do começo dos anos 80, composição dele e Cláudio Rabelo. Abrimos com Zélia Duncan, da Zélia e do Christian Owens, Tempestade, de 1994. Você está ouvindo o Contraponto, aqui o melhor da música brasileira de todos os tempos, toda quarta-feira, 5 horas da tarde, ou aos sábados, 11 horas da manhã. Rádio Cultura Brasil, FM Estendido 77.9 ou pelo aplicativo Cultura Play. Abrindo a próxima sequência, uma dobradinha com Marisa Monte. O que você quer saber de verdade é o nome do álbum de 2011. Desse álbum, vamos ouvir Ainda Bem, de Marisa e Arnaldo Antunes, e Depois, dos dois, com Carlinhos Brown. Ainda nessa sequência, você vai ouvir Roberta Sá, uma clássica do Dorival Caymmi, A Vizinha do Lado, lançada no seu álbum Braseiro, de 2005, da Roberta Sá. 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

ouvir Roberta Sá, A Vizinha do Lado, letra e música do monumental Dorival Caymmi. Essa canção está no álbum Braseiro, da Roberta Sá, lançado em 2009. 2 anos depois, viria a ser lançado O Que Você Quer Saber de Verdade, álbum da Marisa Monte, de onde tiramos 2 canções, Depois dela, do Arnaldo Antunes, do Carlinhos Brown, e Ainda Bem, dela com o Arnaldo Antunes. Vamos fazer um rápido intervalo e já já voltamos.

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19: Estamos de volta com o Contraponto aqui na Rádio Cultura Brasil. Não esqueça, se você perder o Contraponto, quarta-feira, 5 horas da tarde, pode ouvir aos sábados, 11 horas da manhã, sempre aqui na Rádio Cultura Brasil, FM Estendido 77.9, ou ainda pelo aplicativo Cultura Play. Lá, além da Rádio Cultura Brasil, você pode ouvir a Rádio Cultura e assistir a TV Cultura. É isso aí, continuamos com Bala Desejo, na canção Passarinha, composição do Bala Desejo, grupo que tem Júlia Mestre, tem o Zé Ibarra, Lucas Nunes e Dora Morelenbaum. Essa música está presente no álbum Sim, Sim, Sim, de 2022. Na sequência, Céu, com Malemolência, composição sua, presente no álbum Céu, de 2005. Vamos ouvir também a Céu com a Lineker, em Via Láctea, uma parceria das duas, lançada em single em 2020. 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Vamos lá!

Você acabou de ouvir Céu e Lineker em Via Láctea, composição das duas, lançada como single em 2020. Ouvimos também a Céu, diretamente do ano de 2005, em Malemolência, letra e música dela mesma, Céu. E a gente abriu com Bala Desejo, Júlia Mestre, Dora Morelenbaum, Zé Ibarra e Lucas Nunes fazem parte do grupo Bala Desejo, compuseram a canção Passarinha, lançada em 2002, no álbum Sim, Sim, Sim. 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Esse é o Contraponto. Vamos para a próxima sequência de hoje. Começamos com Lenine, Hoje Eu Quero Sair Só, dele, do Muxebab e do Cachá Aragão. Essa canção faz parte do álbum O Dia em que Faremos Contato, lançado em 1997. E para fechar, Patrícia Marques, com a participação especialíssima do João Paraíba, que, entre outras coisas em sua carreira lotada de projetos interessantes, fez parte do Trio Mocotó, uma grande figura que ajudou a moldar uma parte do som da música popular brasileira. Patrícia Marques, com participação especial do João Paraíba, na canção E o Meu Amor Vi Passar, composição dela e do Bruno E. Essa canção faz parte do álbum Respirar, da Patrícia Marques, lançado em 2002. Esse é o Contraponto, Rádio Cultura Brasil.

0: participação especialíssima do João Paraíba. A composição é dela e do Bruno E. Faz parte do álbum da Patrícia, chamado Respirar, lançado em 2002. Pouquinho antes, em 97, Lenine lançou um clássico dos anos 90, a gente ouve até hoje. Hoje eu quero sair só, dele, Muxebabe e Caxaragão. É isso aí, essa foi mais uma edição do Contraponto aqui na Rádio Cultura Brasil. Você já sabe, toda quarta-feira, 5 horas da tarde, ou aos sábados, 11 horas da manhã, temos uma hora com o melhor da música brasileira de todos os tempos. Essa é a Rádio Cultura Brasil, FM Estendido 77.9. A produção do Contraponto é da Sofia Razel, a sonoplastia é do Wagner Freitas, a apresentação é minha. Eu sou João Marcelo Boscoli, muito obrigado e até a próxima edição. Até lá!
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15: Olá, ouvinte, uma ótima noite para você. Seja bem-vindo ao De Volta para Casa desta quarta-feira, 16 de setembro. Eu sou Madeleine Alves. Nós vamos juntos até às 7 da noite. A programação musical de hoje começa com Duda Neves, de sua autoria, Lucila.

Ouvimos com Duda Neves, dele, Lucila. Depois da interrupção de ontem, da sessão do Supremo Tribunal Federal, para decidir sobre a abertura de investigação contra o ministro Alexandre de Moraes por envolvimento com o ex-banqueiro Daniel Vorcaro, questões sobre o futuro do caso ainda não foram esclarecidas. A suspensão aconteceu após um pedido de mais tempo para análise feito pelo ministro Flávio Dino. Pelo regimento interno do tribunal, ele tem prazo até 90 dias para fazer isso, portanto, para depois das eleições. Continua em aberto a questão de ordem levantada para que a análise da situação de Moraes seja feita em conjunto com outro processo que investiga supostas irregularidades de André Mendonça. No resultado temporário de ontem, foi formado um placar de 4-3 para que os casos não sejam julgados juntos. Mas ainda não foi computada a posição de Dino, que também disse votar para que tudo seja analisado simultaneamente. O presidente Lula disse hoje que é responsabilidade do presidente do STF, Edson Fachin, não permitir que a crise na corte atrapalhe o processo eleitoral. Em entrevista, Lula disse que é necessária uma reforma no sistema de justiça. Ele ressaltou que não era presidente quando Moraes foi indicado para ministro da Suprema Corte e reconhece o seu importante trabalho pela manutenção da democracia no país. O senador Flávio Bolsonaro criticou os ministros do STF e afirmou que, se eleito presidente, poderá indicar 5 integrantes da corte. Ele classificou a sessão como um triste espetáculo. 6:06, vamos ouvir Radamés Inátali Sesteto, de Radamés Inátali, Meu Amigo Tom Jobim.

com Radamés Nátaly Sesteto, meu amigo Tom Jobim, de Radamés Nátaly. O Comitê de Política Monetária, o Copom, deve ir na contramão dos principais bancos centrais do mundo e cortar a taxa básica de juros novamente em 0,25 ponto percentual para 13,75% ao ano. O mercado financeiro vê espaço para o Banco Central continuar a flexibilização de juros graças a condições mais favoráveis na economia doméstica. Desde o encontro de agosto, os economistas passaram a ter maior convicção na desaceleração da atividade econômica e no avanço do processo de desinflação. No ambiente internacional, a tendência é de alta de juros em resposta ao cenário mais adverso para a inflação, com a guerra no Oriente Médio. Mais da metade dos brasileiros espera se aposentar até os 60 anos, mas 3 em cada 10 acreditam que não vão conseguir. Os dados fazem parte da 4ª edição da pesquisa Percepção dos Brasileiros sobre Proteção e Planejamento. Os números mostram que 59% dos entrevistados que continuam no mercado de trabalho gostariam de se aposentar aos 60 anos, mas 32% sabem que não será possível. Isso porque a reforma da Previdência de 2019, que alterou as regras da aposentadoria, implantou idade mínima de 62 e 65 anos para mulheres e homens, respectivamente, pedirem o benefício. Para quem já estava no mercado antes, existem regras de transição. Às 6 horas e 10 minutos, Choro de Arcanjo, com Jardes Macalé, dele.

0: Ouvimos com Jair de Macalé, dele, Choro de Arcanjo. A parcela de professores com menos de 24 anos que dão aulas para o ensino médio nas escolas do país caiu mais de 30% nos últimos 10 anos. Divulgada hoje no Fórum de Ensino Superior da América Latina, aqui em São Paulo, a pesquisa Apagão dos Professores identificou queda significativa de professores das menores faixas etárias atuando nas escolas básicas do país. Os dados mostram que a dificuldade em atrair jovens para a carreira docente tem prejudicado a reposição de profissionais para atuar em sala de aula. A tarde desta quarta-feira foi de céu nublado e poucas aberturas de sol. Hoje, a temperatura máxima chegou aos 19 graus e os menores índices de umidade do ar se aproximaram dos 60% aqui na capital. Nas próximas horas, o céu varia de nublado a encoberto e, durante a noite, pode garoar. Finalmente, o ingresso do ar mais seco vai garantir dias sem chuva, com períodos de sol e temperaturas que vão aos poucos subir. A quinta-feira ainda terá muitas nuvens, poucas aberturas de sol e termômetros que oscilam entre 13 e máxima de 18, no momento 15 graus, aqui na Água Branca. 6 horas 15 minutos, vamos para um rápido intervalo, voltaremos já já.
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5: 6:19, já voltamos. O governo dos Estados Unidos afirmou que o Brasil falhou em confrontar o PCC e o Comando Vermelho e disse que as duas facções transformaram o país em um centro para o fluxo global de cocaína.

de 2023. A decisão anunciada hoje foi unânime às expectativas do mercado financeiro. O movimento interrompe uma sequência de 5 reuniões consecutivas com juros inalterados. A medida foi influenciada pela disparada do preço do petróleo em meio ao aumento das tensões no Oriente Médio, o que reforçou as preocupações do banco com a inflação. 6:21. Vamos ouvir Bandolim Elétrico, de Cássio Poletto, Sambolim.

Ouvimos com o bandolim elétrico de Cássio Poletto, Sambolim. O secretário-geral da ONU, Antônio Guterres, defendeu hoje uma coordenação global para lidar com a inteligência artificial. Guterres disse que a regulamentação da IA será discutida na Assembleia Geral da ONU, que acontecerá na próxima semana em Nova York. Ele disse: a inteligência artificial tem um enorme potencial para acelerar o desenvolvimento sustentável, melhorar a educação, fortalecer os sistemas de saúde, aumentar a resiliência climática e muito mais. Ao mesmo tempo, disse ele, cresce o número de pessoas envolvidas no desenvolvimento da tecnologia que alertam para os seus riscos. Ao menos 5 pessoas morreram em Los Angeles após acidentes consecutivos. Um automóvel atingiu um ônibus. Em seguida, um helicóptero de uma emissora local que cobria o caso despencou no chão e pegou fogo. Os acidentes, que levaram dezenas de equipes de emergência ao bairro de Chatsworth, no Vale

de São Fernando chocaram a cidade. O helicóptero pertencia à NBC4, afiliada local da NBC, uma apresentadora que pouco antes havia informado aos telespectadores que a emissora havia perdido contato com sua equipe de helicóptero, confirmou ao vivo que a aeronave que caiu transportava integrantes da equipe da emissora. 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Vamos ouvir Nó em Pingo d'Água, de César Faria, Choro em Ré menor.

0: Nós ouvimos com Nó em Pingo d'Água, de César Faria, Choro em Ré menor. Daqui a pouco, na TV Cultura, tem o Jornal da Cultura com Rita Lizauskas, que já está aqui no estúdio, para comentar a edição de hoje, as repercussões de tudo que aconteceu ontem, não é, Rita?
1: Oi, Madalena. Um dia meio de ressaca, né? Porque
0: foi.
1: O que aconteceu ontem foi muito forte, né? É, tanto para a opinião pública, quanto para quem trabalha com notícia, né? É, como jornalistas. É, hoje no Jornal da Cultura a gente vai tentar dar um passo e ver como é que vai ficar daqui para frente, né? Porque ontem o Supremo não definiu como vai continuar esse julgamento dos casos envolvendo Alexandre de Moraes e o André Mendonça ali nas investigações sobre o Banco Master. A sessão de ontem terminou sem a análise do mérito, né? A gente contou aqui, Flávio Dino pediu vista na discussão sobre se os dois casos, tanto de André Mendonça quanto o Alexandre de Moraes, devem ser julgados juntos ou separadamente. A versão de separadamente está na frente, né? 4-3. É, o Dino pode ficar com esse processo, depois do pedido de vista, por até 90 dias. Não há data ali para retomada. E com isso entra a dúvida, a análise prevista para o dia 23, que é sobre o pedido de investigação contra André Mendonça. Porque se o Supremo não decidiu se os casos vão ser julgados juntos ou separados, há uma dúvida se essa sessão do dia 23 pode ou não ocorrer. É, a crise, né, pode afetar outros julgamentos. A gente teve sessão hoje, Flávio Dino estava online, várias questões sendo discutidas, questões importantes, mas há uma dúvida se vai haver até uma paralisia, um aumento de sessões online, já que o que aconteceu ontem entre os ministros, né, foi muito forte, e a gente vai tentar dar um passo nessa discussão. E essa crise no STF, provocada pelo caso Master, entrou de vez na campanha presidencial. Na sessão de ontem, o próprio Gilmar Mendes trouxe essa questão das eleições, quando ele acusou o André Mendonça de conduzir o caso com viés político-eleitoral, né, aspas do próprio Gilmar, relacionou a divulgação do relatório da PF ao calendário das eleições. Então a gente vai discutir um pouquinho como isso entrou nas campanhas, como os principais candidatos também trouxeram isso para a campanha, né? Tanto Lula quanto Flávio Bolsonaro, quanto os outros candidatos à presidência da República. A gente vai falar também sobre os protestos contra a alta dos combustíveis em todo o mundo, né? Uma alta provocada pela guerra entre os Estados Unidos e Irã, que já leva manifestantes às ruas em diferentes partes do mundo. Na Síria, o aumento de 40% no diesel desencadeou a maior onda de protestos desde a queda do ditador Bashar al-Assad. Na Guatemala, a gente tem caminhoneiros bloqueando rodovias em protesto contra os preços. Nas Filipinas, trabalhadores do transporte cobram subsídios, redução de impostos sobre os combustíveis. Aqui no Brasil, né, houve ali uma tentativa e o governo conseguiu amortecer uma parte grande desse choque internacional, e a gente vai falar um pouquinho sobre isso. Hoje com Maurício Savarese, que é correspondente da Associated Press, e o Leonardo Sakamoto, doutor em ciência política.
0: Muito obrigada, Rita. Um excelente telejornal para você. Até amanhã.
1: Obrigada.
0: 6h35, um rápido intervalo.
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3: 6h39, uma rápida olhadinha pelo trânsito na cidade, que não está bom, não. 1.144 quilômetros de lentidão nesta quarta-feira. Na região sul, 295 quilômetros de lentidão. Na última reportagem da série sobre as eleições, nós falamos do cargo de governador e das responsabilidades a ele atribuídas. Hoje, vamos falar de uma das casas do Congresso Nacional. Porque o Senado existe? Porque todos os estados elegem o mesmo número de senadores? E quais são as atribuições exclusivas desses parlamentares? Vamos ouvir na reportagem de Gilson Monteiro.
4: Em votação no Senado Federal, as senadoras e os senadores que o aprovam permaneçam como se encontram.
5: Toda proposta de lei aprovada na Câmara dos Deputados costuma passar por aqui. O Senado Federal é a segunda casa do Congresso Nacional, mas seu papel vai muito além de revisar projetos. Sua própria composição mostra que a missão é diferente. Enquanto os deputados representam a população, os senadores representam os estados e o Distrito Federal. Por isso, cada unidade da federação elege exatamente 3 senadores. Não importa se o estado tem milhões de habitantes, como São Paulo, ou uma população bem menor, como Acre ou Roraima. Todos têm o mesmo peso dentro do Senado. Segundo o cientista político Rodrigo Prando, do Mackenzie, essa diferença de representatividade está ligada na própria lógica do federalismo brasileiro.
6: Essa diferença, né, do Senado representar os estados enquanto a Câmara representa a população está ligada na própria lógica do federalismo brasileiro. A ideia seria de equilibrar 2 princípios que, à primeira vista, parecem concorrentes, né? A igualdade entre os cidadãos e a igualdade entre os estados da federação, né? Então, a Câmara dos Deputados, ela segue o princípio da representação populacional. Quanto mais habitantes um estado tem, mais deputados ele elege, ainda que ocorram distorções nesse modelo. Já o Senado Federal, né, ele segue uma outra lógica. A representação é igualitária dos estados. Cada unidade da federação, cada um dos 26 estados e mais o Distrito Federal, elege exatamente 3 senadores, independente do tamanho da população.
5: Rodrigo Prando avalia que essa engenharia existe para evitar que os estados mais populosos, como São Paulo, dominem todos os processos legislativos. Outra característica exclusiva é o mandato. Os senadores permanecem 8 anos no cargo, o dobro do tempo dos deputados federais. A renovação também acontece de forma alternada. Em uma eleição, são escolhidos 2 senadores por estado. Na seguinte, apenas 1. Esse modelo evita uma renovação completa da casa e preserva parte da experiência acumulada pelos parlamentares. Mas talvez a principal diferença esteja nas atribuições exclusivas do Senado. É lá que se analisa e aprova diversas autoridades indicadas pelo presidente da República. Entre elas estão os ministros do Supremo Tribunal Federal. Também passam pelos senadores as indicações para o Superior Tribunal de Justiça, o Procurador-Geral da República, embaixadores e dirigentes de órgãos como o Banco Central. Antes da votação, os indicados participam de sabatinas públicas. É nesse momento que os senadores avaliam a trajetória, a capacidade técnica e as posições do futuro ocupante do cargo, como explica o cientista político e diretor da consultoria Pulso Público, Vitor Oliveira.
7: A validação pelo Poder Legislativo da indicação das autoridades que o Poder Executivo faz tem relação com essa ideia de que ninguém detém o poder absoluto numa democracia. Os poderes da República, o Legislativo, o Executivo, precisam, de certa maneira, dialogar para que as decisões sejam efetivadas. Então, quando você tem uma autoridade, seja um ministro do Supremo Tribunal Federal, do Tribunal de Justiça, ou seja um embaixador, diretor de uma agência reguladora, a aprovação desses nomes tem a colaboração dos poderes. Então, o Senado faz uma avaliação, uma sabatina, tem o direito de recusar, Né? E esse direito de recusar faz com que o processo seja dialogado.
5: Com isso, segundo o cientista político Vitor Oliveira, a presidência da República não vai enviar quem ela quiser, mas sim uma autoridade que ela já sabe que vai ser minimamente bem recebida pelos representantes do povo e dos estados. O Senado também exerce papel importante na fiscalização do poder público. Participa da votação de propostas de emenda à Constituição. Pode instalar comissões parlamentares de inquérito, as famosas CPIs. Autoriza determinadas operações financeiras de estados e municípios. E é responsável pelo julgamento de autoridades em processos de impeachment, quando a Constituição assim determina. São competências que fazem do Senado uma instituição fundamental para o equilíbrio entre os poderes. E os senadores não executam obras, não administram hospitais e não comandam a segurança pública. O papel deles é legislar, fiscalizar e representar os interesses dos estados no Congresso Nacional. Ao lado da Câmara dos Deputados, o Senado integra um sistema pensado para ampliar o debate e fortalecer a democracia. Duas casas, representações diferentes, competências próprias, mas um objetivo comum: participar da elaboração das leis e da fiscalização dos demais poderes da República. Gilson Monteiro, Rádio Cultura.
3: Na próxima reportagem da série especial sobre as eleições de 2026, vamos conhecer o trabalho dos deputados federais. Eles representam a população na Câmara dos Deputados, participam da elaboração das leis e têm uma das principais funções de fiscalização do Poder Executivo. Amanhã, aqui na Rádio Cultura. 6 horas e 46 minutos, Marcos Rezende, dele, Rio de Janeiro.

Ouvimos com Marcos Rezende, dele, Rio de Janeiro. Os indicados ao Grammy Latino 2026 foram anunciados hoje. E o Brasil tem forte presença na categoria de melhor álbum instrumental. O bandolinista Hamilton de Holanda foi indicado com Nova, ao lado de Salomão Soares e Thiago Big Rabelo. Também está na disputa Obra Viva de Hermeto Pascoal, volume 1, Flautas, de Andréia Ernest Dias, Aline Gonçalves, Eduardo Neves e Carlos Malta. O violonista Yamandu Costa concorre com Peregrino, uma parceria com Hermano Saboia. Ele também foi indicado a melhor álbum de música folclórica com La Quinta Essência, que divide com Alexis Cárdenas e Ensemble Recoveco. Na categoria de melhor álbum de música clássica, destaque para Sinfonia em Quadrinhos, Hermeto Pascoal, da Orquestra Jovem Tom Jobim, sob regência de Thiago Costa. A lista de brasileiros indicados ao prêmio ainda inclui nomes como Djavan, Marisa Monte, Lenine, Ney Matogrosso e Thier. A 27ª edição do Grammy Latino acontece no dia 12 de novembro em Las Vegas, nos Estados Unidos. Feito Pipa foi escolhido pela Academia Brasileira de Cinema para disputar uma vaga ao Oscar do ano que vem, na categoria de Melhor Filme Internacional. A escolha não garante a indicação. O longa de Alain de Botton ainda vai concorrer com títulos selecionados por outros países. A premiação está marcada para o dia 14 de março e os indicados serão anunciados em 21 de janeiro. Com o lançamento previsto para 5 de novembro no Brasil, Feito Pipa conta a história de Gugu, um garoto de 12 anos que é criado de forma livre e afetuosa pela avó, mas enfrenta a rejeição do pai. Para quem tiver curiosidade, nós publicamos o trailer do filme no Facebook. facebook.com/devoltapracasaculturafm. O MASP recebe a 8ª edição da Semana Paulista de Dança, a partir de hoje, com apresentações no Vão Livre e no Auditório. A temporada promove 12 espetáculos com curadoria do coreógrafo Anselmo Zola. A Focus Companhia de Dança abre a programação daqui a pouco, às 8 da noite. O encerramento, no próximo domingo, terá a São Paulo Companhia de Dança também às 8 da noite. Os ingressos são gratuitos e devem ser retirados 2 horas antes, lá mesmo, no local. São 6h52. Neco ao violão, Wagner Tiso ao piano e Luiz Alves ao contrabaixo. Garoto.

0: Ouvimos com Neco ao violão e grupo de Jardes Macalé, Garoto. Antes de encerrar, uma última notícia, o Banco Central reduziu a taxa de juros em 0,25 ponto percentual, de 14% para 13,75% ao ano. Foi o quinto corte seguido da taxa, que é o principal instrumento do BC para conter a inflação. O cupom, que se reuniu pela última vez antes das eleições, vê moderação gradual da economia. Uma ótima noite para você, muito obrigada pela companhia. Até amanhã, às 6. 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
18: Olá, bem-vindos. Começando o nosso Coletânea com os sucessos da música brasileira, aqui pela Rádio Cultura Brasil. Fique com a gente.

Aqui no Coletânea, pela Rádio Cultura Brasil, eu trouxe nesse bloco de abertura Roberto Carlos e Caetano Veloso juntos na música de Tom Jobim, Wave, e antes Maria Bethânia, de Roberto Carlos e Erasmo Carlos, Fera Ferida. Seguindo com Daniela Mercury.

0: Lulu Santos, música de Roberto Carlos, Como é Grande o Meu Amor por Você. Antes, Marisa Monte, na parceria dela com Arnaldo Antunes e Carlinhos Brown, depois. E abrindo esse bloco, Daniela Mercury, de Antônio Marcos e Mário Marcos, Como Vai Você.
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As Frenéticas, música de Nelson Motta e Rubens Queiroz, Dancing Days. Antes, Rita Lee, dela e Roberto de Carvalho, Lança Perfume. Coletânea, aqui pela Cultura, segue com Martinália.

0: Arnaldo Antunes, dele e Hortinho, a casa é sua. Antes, Silva, dele e Lucas Silva, a visita. Abri esse bloco com a Martinália, versão da própria Martinália, para a música de Bob McFerrin, Don't Worry, Be Happy.
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Músicas dos Secos e Molhados, aqui em Releituras. Ouvimos Primavera nos Dentes, de João Ricardo e Paulinho Mendonça, Sangue Latino. E antes, parceria do João Ricardo com João Apolinário, Amor, gravação da banda Nação Zumbi, com participação nos vocais de Ney Matogrosso.

0: Toquinho, Vinícius de Moraes e Marília Medalha, parceria do Toquinho com Vinícius de Moraes, como dizia o poeta e antes Gonzaguinha dele mesmo, com a perna no mundo. E assim encerramos o nosso Coletânea de hoje, que traz diariamente para você aqui na Rádio Cultura Brasil os sucessos da música brasileira. Produção e apresentação, minhas, eu sou Alexandre Ingrevalo. Trabalhos técnicos, Ariel Novaes. Valeu, muito obrigado pela sua companhia. Deixo aquele abraço e até a próxima. Tchau.
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4: 19:59.
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Olá, ouvinte da Rádio Cultura Brasil, eu sou a Laura Mayumi, chegando com programação musical aqui em 77,9 FM. Vou abrir essa hora com Roberta Campos e Michael Sullivan.

Ouvimos Marina Lima com O Lado Quente do Ser, uma parceria dela com seu irmão Antônio Cícero. Antes teve Roberta Campos e Michael Sullivan com Onde Eu For, composição do Michael Sullivan e Celso Fonseca. Na sequência, Som da Letúcia.

Essa foi Meu Primeiro Amor, composição do Lucas Santana, aqui com ele e Duda Beat. Antes, Letucci, Seresta Quentinha, composição deles, Letícia Novaes e Lucas Vasconcelos. Seguimos com Maria Gadu, Altar Particular.

Esse foi o Paulo Neto, parceria dele com a Isabela Moraes, para ver o sol raiar. Antes teve Maria Gadu, dela, Altar Particular.

0: Ouvimos Teresa Cristina com música de Paulinho da Viola, Pecado Capital. Vamos agora para um rápido intervalo, já já tem mais música aqui na Rádio Cultura Brasil.
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7: Estamos de volta com música aqui pela Rádio Cultura Brasil em 77,9 FM. Vamos voltar com Criolo e Amaro Freitas, Anoitecer.
8: Amaro! Cadê o Dino?

Essa foi a Marisa Monte, De Noite na Cama, música do Caetano Veloso. Antes, Liniker, dela, Gustavo Ruiz, Yuri Rio Branco e Fejuca, Caju. Na sequência, aqui na Rádio Cultura Brasil, você ouve Lenine.

som do Cinco a Seco, essa foi Derramar o Gai, música de Zé Dantas e Luiz Gonzaga. Antes teve Lenine, dele, Aquilo que Dá no Coração.

Essa foi a Mari Jasca com uma música de Sérgio Sampaio, Sinceramente. E é isso aí, eu encerro por aqui essa hora da nossa programação musical. Eu sou a Laura Mayumi na apresentação e na seleção e contei com os trabalhos técnicos do Roberto Rocha. Muito obrigada pela sua companhia, um abraço e até a próxima.

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0: Quarta-feira, 16 de setembro, o Jornal da Cultura começa agora com os seguintes destaques. Um dia após o pedido de vista do ministro Flávio Dino na sessão, que terminou em 4-3 para manter separadas as análises dos requerimentos sobre os ministros Alexandre de Moraes e André Mendonça, o Supremo Tribunal Federal volta a julgar outras ações e não define como será o rito do processo que vai avaliar o futuro de André Mendonça. Sessão tumultuada do STF vai parar nas campanhas de Lula e de Flávio Bolsonaro. O presidente diz que adversário tem raiva de Alexandre de Moraes por ter prendido o ex-presidente Jair Bolsonaro. O senador tenta associar a crise na corte a Lula. Conselho Superior do Ministério Público Federal define para o próximo dia 25 a análise das mensagens encontradas no celular do ex-banqueiro Daniel Vorcaro, que citam o Procurador-Geral da República, Paulo Gonet. Aumento no preço dos combustíveis leva manifestantes às ruas em vários países. Preço do barril de petróleo do tipo Brent fecha o dia acima dos $100. Presidente dos Estados Unidos, Donald Trump, afirma que o governo brasileiro falha ao confrontar PCC e Comando Vermelho e declara que o país precisa tomar medidas agressivas para derrotar o crime organizado. Olá, boa noite. Participam hoje aqui na bancada os jornalistas Maurício Savarese, correspondente da Associated Press, e Leonardo Sakamoto, doutor em ciência política. Boa noite, sejam bem-vindos.
1: Boa noite.
0: O presidente do Supremo Tribunal Federal, o ministro Edson Fachin, ainda não definiu o rito da análise da conduta do ministro André Mendonça na relatoria dos casos sobre fraudes no Banco Master e no INSS. No dia seguinte, a sessão que decidiria se o ministro Alexandre de Moraes seria investigado pela relação com o ex-banqueiro Daniel Vorcaro, o clima é de incerteza sobre os rumos do julgamento que prolonga a crise no STF.
2: Podemos nos sentar.
3: A sessão desta quarta começou sem a presença do ministro Alexandre de Moraes e com o ministro Flávio Dino de forma remota. Moraes apareceu no plenário já no meio dos debates. Ninguém comentou a sessão marcada por bate-boca que decidiria se Moraes deve ser investigado por possível envolvimento no caso do Banco Master. Com o pedido de vista apresentado por Dino, a análise foi suspensa no momento em que a corte discutia se os requerimentos para investigar Moraes e André Mendonça deveriam ser analisados em conjunto. Votaram pela discussão de forma separada o presidente do STF, Edson Fachin, os ministros Carmen Lúcia e Luiz Fux, além do próprio Mendonça. Já Cristiano Zanin, Gilmar Mendes e Moraes defenderam que os casos sejam apreciados na mesma sessão. Como Flávio Dino chegou a manifestar essa posição, há possibilidade de um empate quando a análise for retomada, o que deve colocar o Supremo numa nova polêmica.
4: Caso se entenda que a questão é de índole criminal, beneficiaria o acusado, que no caso, o pretenso acusado é o ministro Alexandre, que defendera o julgamento conjunto. A questão de índole administrativa, porque sequer há inquérito policial, ou muito menos processo criminal. Então, me parece caber o voto de qualidade do presidente do Supremo.
3: Neste cenário, o voto de Fachin prevaleceria, mantendo os julgamentos separados. Mas uma decisão favorável a analisar os casos em conjunto, como quer Moraes, não é descartada.
5: Uma parte da doutrina pensa que, como uma autorização para investigar, leva potencialmente a uma investigação que conduz potencialmente a uma denúncia do Ministério Público, que pode levar a um processo penal, que pode levar a uma condenação, então que por isso vale a regra garantista de um empate beneficiar aquela pessoa em face de quem se pretende investigar. Mas, mais uma vez, essa dúvida entre valer o empate em benefício do potencial investigado e valer o voto de qualidade do presidente do tribunal vai ser decidida e dirimida pelo próprio Supremo Tribunal Federal.
3: Flávio Dino tem 90 dias para devolver o caso para análise do plenário, o que pode arrastar a decisão para até meados de dezembro, às vésperas do recesso do Judiciário. E as polêmicas envolvendo a corte podem ganhar novos capítulos com o avanço das investigações sobre as relações do ex-banqueiro Daniel Vorcaro.
1: Na sessão desta terça-feira, Dino alertou o presidente do Supremo sobre a menção a outros ministros no caso.
6: Porque Vossa Excelência, além de marcar esta sessão desastrada, ainda marcou uma na próxima semana. E nas próximas semanas, Vossa Excelência está condenado a marcar dezenas de sessões iguais a esta.
2: E por que, ministro Flávio?
6: Presidente, as mensagens do ministro Fux, as mensagens do ministro Cássio, as mensagens relativas ao ministro André, nós vamos parar onde?
3: Com a suspensão do julgamento de Moraes, há a expectativa de que Fachin cancele a análise do pedido de investigação contra Mendonça, previsto para a próxima quarta-feira. No site do Supremo, o caso não aparece na pauta do dia 23 de setembro. Já em relação a outros ministros, há um longo caminho pela frente, também recheado de polêmicas.
5: Que nesses 135 anos de história do Supremo Tribunal Federal, nunca aconteceu um caso em que a corte tivesse que votar uma autorização para investigação de um próprio magistrado seu. Então é tudo muito novo. E por ser muito novo, nós temos que acompanhar qual será a orientação dos próprios ministros do tribunal para a solução deste caso, acaso tenhamos mais de um ministro, três, quatro, possivelmente envolvidos com o caso do Banco Master. Isso demandará autorizações individualizadas do plenário.
0: Sakamoto, há muitas dúvidas, como a gente viu nessa matéria, mas diante do pedido de